0: música boa demais, hein? Sempre curtindo as melhores aqui na programação paulista na sua noite. Daqui a pouco tem mais.
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2: 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Voltamos com mais música aqui na Paulista no seu domingão. 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

0: 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Muita música legal na sua noite na Paulista FM. 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

0: bom ter você com a gente nesse domingão, noite gostosa aqui na Paulista. A maior sequência de música na sua noite é aqui.
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1: Boa noite pra você que tá ligado aqui na Paulista FM em Avaré e toda a região. E daqui a pouquinho tem mais.
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1: Que bom ter você com a gente nesse domingão, noite gostosa aqui na Paulista. 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

0: Fala, ouvinte, bom dia do Zé Moraes, por aqui chegando agora, 4 horas da manhã, 1 minuto. Informando para vocês da hora, Rede Joaria Ramos e o Paulista Rural, que começa a partir de agora, desta segunda-feira, hoje, dia 13, né? 13 de julho de 2026. Beleza? Um abraço, Gaiteiro, pra vocês todinho aí. Deus abençoe todo nós. Obrigado, Deus, porque os Deus amanhã para nós estar juntos aqui de novo, né? Pessoal que já estão ali, Josiele, de Assisa de Guarulhos, Lucinéia Santos, Dona Dora, bom dia pra vocês todos. Alô, Rizão, Cerqueira, César, Dona Nerli, bom dia de Ferres, Celsão, Maíra de Trombeta com a família, Robson, Rogério, seu Ditão com a Dona Benê. Então, pessoal, já estão aí. O Pedro Ferreira também, né? Pedro Ferreira, grande companheiro, João Lobo do bairro do Matão, só de Piraju e região aí. Um grande abraço pra vocês. E vamos, né, vamos agradecer a Deus primeiramente. Vamos aqui também abrir o nosso programa em nome de todos os nossos parceiros.
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0: Opa, bom dia, minha gente, bom dia, Maré, bom dia, região norte do Paraná, bom dia, sul do estado de São Paulo. Zé Moraes junto com você a partir de agora aqui nas manhãs da Paulista. Zé Moraes aqui das 4 às 7 da manhã, e a partir de agora estamos juntos aqui até 7 horas da manhã. 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
1: 4:09. Formando a hora, Rede Joaria Ramo, 4:09.

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1: 4:11. 4:11. E aí, ouvinte, tudo bem com vocês? Um bom dia muito especial pra vocês, segunda-feira, dia 3.
2: Um abraço.
1: Alô, Alemão de Garaçu. Beleza, rapaz?

0: É nós aqui, meu amigo. Opa, vamos que vamos, né? Vamos mandar aquele bom dia pro povão que tá chegando aqui, né? Dona Dora lá de Paranapanema. Dona Dora, todas as manhãs, junto com a gente, agora tá cedo pra nos ouvir, né, Dona Dora? Cadê você, Dona Dora? Bom dia, Dona Dora.
1: E a receita de hoje? Bom dia, seu Zé. Tudo bem com o senhor? É a Dora aqui de Paranapanema. Seu Zé, queria que na oração o senhor fizesse o favor de pôr meu nome, minha família inteira na oração. E desde já eu agradeço. Deus que abençoe o senhor, seu Zé. Fique com Deus. E toca Virgem Morena do Brasil com Ricardo Moraes pra não ouvir. Deus que abençoe e fique com Deus.
0: Valeu, Dona Dora, bom dia pra senhora também. Lucinéia Santos, bom dia, Lucinéia.
2: Bom dia, Zé Moraes, tudo bem? Por aqui tá tudo bem, graças a Deus. Gostaria de oferecer uma música pro meu esposo Juliano, Matheus e Cauã, nessas horas. E agradecer ao meu esposo pelo fim de semana, pelo cuidado. E dizer a ele que eu amo muito e que ele é o amor da minha vida. Obrigado, Zé Moraes.
0: Valeu, bom dia. Bom dia, de Assisa, Guarulhos.
3: Bom dia, Zé Moraes. Sou de Assisa de Guarulhos. Gostaria de mandar um beijo para meu esposo José Soares, amor. Te amo demais, meu amor. Que saudade eu sinto de você, meu amor. Que bom que nesse final de semana vamos estar bem juntinho. Zé Moraes, poderia estar tocando a Alain Aladim. Liguei para dizer que te amo.
0: Só liguei para dizer que eu te amo. Josiele.
4: Bom dia, Zé Moraes. Josiele de Tatuí. Quero já um bom dia para o amor da minha vida. Bom dia, meu amor. Entre tantos caminhos, foi você que meu coração escolheu amar. Que essa data se repita por muitos anos. Sempre com carinho, cumplicidade e amor. Que a gente continue construindo a nossa história dia após dia, de mãos dadas. Feliz nosso ano e 9 meses, vida. Eu te amo muito. Tô morrendo de saudade de você. Zé Moraes, toca pra nós, João Carreiro Capataz, prefácio.
5: Oi, tio, bom dia.
4: Eu te amo muito, amor.
0: Bom dia pra Dona Maria. Bom dia pra Dona Maria, pro seu Maraqui, pro seu Jeremi, pro seu Tubi, pro seu Li. Largue mão de funia, rapaziada. Cida Paiva de Jaguariúna. Fala, Cida, bom dia.
6: Bom dia, Zé Moraes. Ofereço a música pro meu filho Juliano e seus amigos com trio Parada Dura, As Andorinhas. E para todos os ouvintes.
0: As Andorinhas. As andorinhas voltaram. Alô, Lorival de Itatinga, bom dia, meu amigo. Grande abraço pra você. E o nosso amigo Renato Borges.
7: Bom dia. Aô, Zé Moraes. Bom dia, Crapuça. Renato Borges, na Paulista FM. Zé Moraes, troca uma dona bonita pra nós aí. Que é um carreiro e pardinho. A caneta e a enxada. Ofereço para todos os ouvintes que estão ligadinhos na Paulista, tá ali, Tatinga, Aranduço, Fira César, para todos que estão ouvindo aí a Rádio Paulista aí e para vocês aí. Um abraço, meu querido. Desce a caneta preenchada, não vem perto de mim, não. Você está suja de terra suja do chão. Veja com quem está falando, veja a sua posição. Não esqueça a distância da nossa separação. Raul Zé Moraes.
0: É isso aí, cantando pra... Como diz aquele ditado, né, Renato Borde? Quem canta seus males espanta. Vamos levantar cantando já, porque fazendo o nosso dia um dia especial. Você viu, o alemão já mandou café com pão pra mim ali, cara. Olha lá, cara, pô, já mandou café com pão pra nós. O alemão lá de Garaçu. Café forte. E aquele pãozinho francês da hora. Hoje é segunda-feira, vamos lá. 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
0: Olha aí a música da Lucinéia Santos, nessas horas. 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Matheus e Cauã.

0: Cida Paiva. Cida Paiva.
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0: 4:27. Na sequência tem também aí música, música.
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0: Essa música é pneu fazia a Cisa de Guarulho, né, cara? E a Cisa de Guarulho pediu essa música aí.

0: E aí, você, Josiele?
1: Prefácio, João Carreira e Capataz. Aliás, Carreira e Capataz, né?

Agora sim, a música da Cida Paiva. E a hora 4:34. O Maciel da Paiva Treino também, né, Maciel? Abraço do Caetano pra você.

0: É isso aí mesmo, né, Galo? Uma andorinha sozinha não faz verão. Tem um bando de andorinhas. Alô, meu amigo Márcio Machado. Tudo bem, Márcio Machado? Bom dia pra você, pra sua família aí. E a Frávia, sua irmã também aqui, a Varé, a família Machadinho. 4h36. Ouvinte, você do rádio da Paulista FM, nós aqui, o Zé Moraes, junto de você. Vamos nós aqui falar dos nossos parceiros, né? Nosso patrocinador, você que tá ouvindo o Zé Moraes aqui nessa programação aqui, né? É a programação Paulista Rural. Zé Moraes e você, todo dia junto aqui na programação. Vem comigo! Mais uma vez eu quero falar pra você também. 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Falamos para você também, você que tá aí agora me ouvindo. 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Vem comigo!
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0: É, o Vitor, agora são 4:42, a hora passa correndo demais, né? Eu não consegui nem tirar fotografia da hora aqui, porque passa correndo demais. Vamos atender o pedido aqui também, o meu amigo Renato Borges, né, Renato? Pediu essa música aqui.
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0: É uma criancinha bonitinha falando aqui, garoto. No nosso programa aqui tem a criançada que gosta de participar do programa da gente. Eles gostam, cara. Eles ficam todos felizes quando chega aqui, criançadinha feliz. É criançadinha bonitinha. Belezinha. A Margot então já tá apaixonada, Margot, né, Margot?
2: Ah, isso é por aí.
0: O meu amigo Adrianinho lá de Itatinga tá ouvindo o Zé Moral. Ele vai lá pra cidade de Tirapina. E Tirapina perto de Analândia. É, e Tirapina. Cidadinha linda, bonita a cidade, hein? Oh, cidadinha bonita, hein, Adrianinho? Adrianinho vai pra lá hoje, lá na cidade de Tirapina. Conheço lá, já fomos fazer baile lá com a banda New Balance. E é bem próximo lá de Analândia, né, cara? Onde mora lá o Jonas. O Jonas do Brutão Lanche. 4 horas da manhã, 49 minutos. Um abraço do Gaiteiro. E nós vamos ouvir aqui uma música que o Adrianinho pediu, cara. Acha ela aí, coloca no ar pra nós aí. Essa mesmo, hein? Alô, caminhoneiro do Estradão. Um abraço pra você aí, viu? Que Deus abençoe e acompanhe você aí na viagem, dando carona pra nós. Sempre, né? Não deixa nós não, leva nós junto. O Dorival tá chegando a começar e o Licino de Itapeva também. Daqui a pouco nós falamos com vocês aí. Passem mensagem mais curta pra mim, viu, gente? Por favor, tá? Ajuda eu aí.
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0: puta, vamos falar agora com o meu amigo Lorivola de Itatinga, depois vem o Licino de Itapeva também. Fala, meu amigo.
1: Bom dia, meu amigo Seu Moraes, Lorivola, estamos aqui em Itatinga. Manda um abraço para o nosso amigo Fábio, do Dosca, nosso amigo Marquinho, o Banana. O Marquinho Banana leva crianças especiais para Botucatu e Avaré. E a todo do Dosca, pessoal da Luiz Drepe Interior, nosso amigo Donizete, pessoal da Tecpar, pessoal da JFI, o pessoal da Embração, nosso amigo Zeu, da Iucatex, nosso amigo William Valdeci, a todo da região inteirinha, sabe, Zé Moraes, Seracim do Chaparral de Botucatu, o pessoal do aí, o pessoal da Padaria Gunabuca, daquele datinho, nosso amigo Bob, Zé Moraes, que essa semana seja uma semana abençoada, como todos os dias, pelo nosso Deus, Zé, que te dê força, coragem, vida e saúde para nós todos. Toca Amado Batista, toca Teodoro Sampaio, Zé da Silva. Afinal de contas, todos nós somos Zé da Silva desse Brasil. Zé, seja uma semana abençoada em tudo que a gente fizer em nossas vidas, em sua vida, Zé, que Deus te abençoe e te dê vida.
0: Beleza, meu amigo? Ô, cara, pô, não é isso não, não é Zé Ruela não, é Zé da Silva. Alô? Olha o Licino lá de Itapeva. Ô, Licino, como é que você tá, rapazinho? Itapeva também, o povo na audiência com a gente.
2: Eu vi sim embaixo cercadinho. Eu gostaria de ver se o senhor pensa pra tocar pra nós a música com o Milionário Zé Rico. Eu não sei o nome das músicas, mas foi uma boa do Milionário Zé Rico pra nós ouvir. Conheci vocês da rádio, pra todos os ouvintes, para o povo de Itaí, que é o Mauro, o Demiro, o Passarinho, o Fabinho, para minha esposa José e para o filho Itaúã. Alô, Zé Moraes.
0: Falou, meu amigo!
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0: Olha a hora, hein? 4 horas da manhã, 55 minutos, falta 5 minutos para 5 horas da manhã. Eu vou tocar uma música aqui, Descida. Gente, vamos tocar uma música aí, Descida, hein? 5 para 5 da manhã.
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0: 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Tem mais músicas para você.
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0: E você que tá na sintonia agora aí ouvindo o Zé Moraes. Essa aqui vai para você. Já pediram uma música do Milionário Zé Rico pra mim aí também, né? O Licino de Itapeva. É, do Cercadinho. Vamos ouvir isso aqui. E vai pra você. Ouça com atenção esta música.
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0: Hora certa aí, minha gente. 5:13. Informando pra vocês a hora reira o Joaria Ramos. E vamos de modão pra você que tá curtindo o programa. Alô, alô, Cravinha, Cravinho do Irigambini. Cravinho do Irigambini. O Vinícius, o Bruno, a Lili. Seu João já tá ligado, hein, seu João? Já são 5:13. O João já tá com o rádio ligado. Seu João e Dona Cida também. Vai ouvir agora o Mano Lima. Mano Lima na programação da Paulista, aqui no Paulista Rural com o Zé Moraes. Vem comigo, vamos junto até 7:00 da manhã, fervendo aqui.
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0: Eita, moda boa! 5h16 da manhã, informando a hora, Rio Joaria Ramos. E aí, Carlinhos Cowboy, tudo bem, Carlinhos Cowboy? Como é que vai? Carlinhos Cowboy, Dona Maria José, sua mãe. E o meu amigo Celão Cowboy também, né? Celão Cowboy vai cantar aí, cara, vai cantar no Choperia Cabana, é isso, cara? Deixa eu ver quem mais tá chegando por aqui. João Lobo, lá do bairro do Matão.
1: Bom dia, seu Zé. Oferecemos pro povo que no bairro do Matão. Oferecer pro Pedro Buquerque, Binal, Bustinho e Buri. Ó, e o Ringo Juarez, e o Conjunto Furo Campeão na Aracaçu. Ronaldo Araújo, Paulo Teixeira, seu Vicente, no Paranapanema. E pro Ari, Kika Silvana e a Maísa, nem chovia. E pro Pedro Souza, nas costas. A moda boa de um carro pardinho. Deus que abençoe. O programa senhor tá chique demais.
0: Muito obrigado, meu amigo. Que Deus abençoe todos nós aí. Agora 5 horas da manhã, 17 minutos. E vamos falar de patrocinadores aqui na volta na sequência aí. Alô, meu amigo Diego da vitrine do Cowboy, Piraju, Taquarituba e também Avaré. 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Vamos falar um pouquinho dos nossos patrocinadores por aqui, né? E nós voltamos na sequência aí, falou? 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

Olha a hora, minha gente, 5:28, a morada aqui de mais uma Benedita, Silvia. Silvia, para o marinheirinho também, tá na sintonia, né? Ela quer uma música aí também. Nem mais uma dúvida com Zezé de Camargo e Luciano. E o Luiz Carlos lá da Serra Velha, né, Luiz? Aquele abraço do Gaiteiro pra você. Vamos ouvir essa moda aqui, uma moda boa essa aqui, hein, galera? Vamos ouvir isso aqui com Abel e Caim, a música Caminho do Céu. Depois nós vamos programar a sua música, tá bom? É, a Silvia para o marido Elias.

Ouvindo, uma hora certa para você, 5:33, informando a hora, Reira Joaria Ramos. Vem comigo, vamos junto até às 7 da manhã. Misturando os ritmos e as modas boas aqui.

0: meu amigo, aí, né? Vamos junto aqui, né? Essa música é bonita, hein? É o ritmo paraguaio.
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0: Pediu pra mim essa música aqui, a Cida para o Marido Eriço. Zezé de Camargo e Luciano, né? Nem mais uma dúvida. Você tem dúvida? Nem mais uma dúvida. Zezé e Luciano.

0: 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Bom dia, seu Jair. Bom dia, dona Maria do Carmo. Bom dia a toda a equipe da Fogos e Luz. Tem mais músicas para você.
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0: Olha a hora, gente, olha a hora, 5:53, mais uma dona gauchada aqui. Sigo! Quero aproveitar nesse momento aqui, mandar um alô lá do Elinho Gabriel. Elinho Gabriel, filho do saudoso Ramiro Gabriel, lá do Barreto. Ele manda um bom dia pra vocês aí, nós também manda aqui da rádio, para todo o povo lá do bairro do Baiano. Lá no bairro do Baiano tem o Lazo Cunha com a Fica. Tem a Fiinha também, o Girso Cunha. A família dos Cunha aí, um grande abraço. E a Dona Rosa também, a mãe do Noel. Alô, Dona Rosa, tudo bem com a senhora? Um bom dia para todo o povo do bairro do Baiano. E o Hélio Gabriel manda um bom dia para você também, meu compadre. Lá o Xisto, a Lena, né? Marcela, Débora, Vitória, Vitor, Hugo, Manu, todo mundo da família. Alô, Joãozinho do Tiro Coral. Alô, Wesley. Alô, Taquarão. Abraço. E o modão vai assim. 5:54. Aqui os modão é cascudão mesmo. Alô, Zé Elcio. Tudo bem, meu amigo Zé Elcio? Dona Cida. Um bom dia lá no Rancho Laço de Ouro. Só da empresa Princesa também aí, curtindo o nosso programa, o Rubinho, o Abílio, né? Os demais. Família, a esposa Ângela, né? O sogro lá, o Tanaka. Família toda do Tanaka também, né, Tanaka? O seu Mário, o Mário Quirino também com a família. O Luquinha, que é neto do seu Mário Quirino, que tá sempre me ouvindo.
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1: Moda boa, né, Zéus? Alô, Zéus, do Rancho Laço de Ouro. Olha a hora, 5 horas da manhã, 57 minutos. E o Theo, mecânico, o homem do... A panela de feijão aí. Um bom giorno pra você. O Ailton, a Mara, também, né? E o meu amigo Stato e a Paulinha também, né, Zéus? Aquele abraço do gaiteiro, você e tudinho. Alô, Gil Gaúcho. A mãe, Dona Rosa, e a família toda. Gaúcho de Jaguariúna. Eita, chatão bom de sacudir, né, seu Jair da Fogo?

Pensa num bailão formado, animado. É assim, ó, né? Do Faravião, do Lajão Avaré. É Faravião, beleza aí, capaz? Um abraço aí. É a dona Benedita também, era de Tadinho, já tá ligando aqui, né, dona Lira? Já tá na mensagem aqui. 6 horas da manhã, faltando 1 minuto. Mais uma gauchada.

0: E aí, como é que você tá?
1: 6 horas, hein? Depois desse momento, depois desse modão aqui, tem momento de oração. Tem um intervalo, depois momento de oração aí, tá bom? Aquele abraço, Caetano Velho.

0: Ouvinte, você no rádio da Paulista FM, nós aqui, o Zé Bonai, junto de você. Vamos nós aqui falar dos nossos parceiros, né? Nosso patrocinador, você que tá ouvindo o Zé Moraes aqui nessa programação aqui, né? É a programação Paulista Rural. Zé Moraes e você, todo dia junto aqui na programação. Vem comigo! 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Falamos para você também, você que tá aí agora me ouvindo. 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Vem comigo!
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0: Muito bem-vindo, agora 6h, 14 minutos. 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Vamos de oração para o meu amigo Paulino, mora perto da emissora, meu amigo. O Zé Carlos de Grande, o Elinho Gabriel, olha, de Itaí com a família. O Maciel da Paiva Treino, seu Hélio da Gafusco Pneus também ligado aqui na programação, momento de oração. E aí, a Solange lá na Água da Onça. Meu compadre Cida, Dona Maria, Zardim, Luana, família. Bom dia, o seu João, Dona Cida também, do Irigambino. Oração para todos os familiares aí. Claudinha, Aline, Vinícius, Bruno e todos os familiares aí. Um bom dia para todo mundo. Momento de oração para todos nós. Dona Benedita, como é que tá a senhora, Dona Benedita? Lá de Itatinga também, estará sintonizada com a gente por aqui, né? Dona Benedita, bom dia, Dona Benedita.
1: Bom dia, seu Zé Mar. Tudo bem com o senhor? Aqui nós também está bem, graças a Deus. Adoração da manhã para todos nós que estão vindo participando. Para o senhor com toda a família do senhor também. Toca para nós, se o senhor puder. O que é que eu sou sem Jesus? Eu agradeço. Bom dia.
0: Bom dia, meu amigo Márcio da Fazenda Bergamini. Bom dia.
2: Bom dia, Zé Moraes. Daí, tudo bem? Manda um modão para nós aí.
0: Ô, meu amigo Eduardo Marçom, bom dia.
3: Oi, Zé Moraes. Gostaria que você colocasse nas orações o meu nome, o nome da minha esposa Angélica, o nome dos meus filhos Vinícius e Mariana, o nome do João Hugo da Ingrid e dos meus três netinhos, Arthur, Tomás e Gabriel. Uma boa semana abençoada para todos nós.
0: Amém. Deus abençoe nós tudo aí, né? Alô, meu amigo. Bom dia, Zé Moraes. Quem tá mandando essa mensagem é o Ronaldo. Ronaldo, bom dia pra você, tá? Bom dia. Zé Moraes, Antônio Pires de Botucatu. O Cortinho também, lá de Angatuba, indo pra Aparecido do Norte, os Buladeiros. Mas o meu amigo Antônio Pires também de Botucatu tá ligadinho aí, né, meu amigo? Um abraço pra vocês aí também. O Zetinho, a Eden lá de Itaí, o povo todo por aí ligado, né, garoto? E vamos homenagear as pessoas que nos deixaram. Mais uma minha oração para todos os familiares, né, garoto? Às vezes eu lembro da minha mãe, saudade. Oração pela alma da minha mãe também, que já faz. Tá indo para 14 anos que ela despediu de nós, né? Mas às vezes a gente fica emocionado ainda, né? As dores, as marcas, com o tempo vai amenizando, mas a lembrança sempre fica. Lembrança boa. Lembrança do tempo que a gente era feliz e não sabia, né, cara? O meu tio Bento, que faleceu esse dia agora também, né? A família dele, né? Eu vou descer, força para todos nós, né? Que tenhamos aí força. Porque a vida é a realidade. Hoje estamos, amanhã não sabemos, só Deus sabe. É o momento do Senhor. Minha família, sua família, nossa família. Obrigado, Pai, pelo dia de hoje. Ao acordar, eu recebi um presente. Mais um lindo dia de vida. Um dia de paz, de amor, trabalho. Pai, preciso tanto da tua luz para iluminar a minha vida, para proteger o meu corpo e para refletir o teu amor. Livra-me, Senhor, das armadilhas, da inveja, do ódio, da ambição, e que a luz do Espírito Santo possa brilhar sobre mim. Em nome do Senhor Jesus. Amém. Oração para todas as pessoas, principalmente aquelas que mais precisam.
4: Bom dia, Zé Moraes, que é o Dema, Piraju. Ô, menino, estamos ouvindo vocês aqui, rapaz. Coloca o nosso nome na oração, e se der tempo ainda, viu?
0: Dá tempo.
4: E se puder colocar uma música do Teixeirinha, A Morte Não Marca a Hora.
0: Sim.
4: E nós vamos ouvindo vocês aqui. Valeu, um abraço, fica com Deus. Seja um bom dia, uma boa semana. Que Deus ilumine todo nós que estiver ouvindo e participando com vocês. Valeu.
0: Ouvinte, neste momento eu gostaria de pedir a você que acompanhasse o nosso momento de oração aqui, você dona de casa, chefe de família, todo mundo, que Deus esteja abençoando a cada dia, a cada momento, a cada instante e hoje neste dia que nós estamos vivendo por aqui, que Deus esteja abençoando a cada um de nós e nesse momento agora convido vocês para que tenhamos aí nesse momento de oração as nossas união, as nossa participação, momento de oração.
5: Que o amor de Cristo esteja sempre convosco.
6: Se você está aí desconfiado de tudo e de todos, se você não consegue viver organizado, tranquilo, se você não consegue se manter estável, é porque ainda não descobriu verdadeiramente o que é amar. Amar é confiar, meu irmão, minha irmã. A palavra de Deus nos diz: confia no Senhor todas as tuas preocupações, que Ele cuidará de vós. Dê o seu primeiro passo. Organize a sua vida com Jesus Cristo. Como? Organizando a sua vida com o próximo e principalmente com você mesmo. Não se esqueça, Deus nos criou para sermos felizes. Reconhecer isso é vencer o seu maior obstáculo, você mesmo. Aproveite hoje para estar a sós com o Senhor, para tomar as principais e as mais importantes decisões de sua vida. Eu te convido, pare um pouco tudo o que você estiver fazendo agora. Esse é o momento de você se abastecer. O carro não anda sem gasolina, não anda sem motorista. Não chega a lugar nenhum se você não der o primeiro passo abrindo a porta e ligando o motor. Lembrem-se, Jesus nos diz: eis que estou à porta e bato. Se abrires, eu entrarei e cearei convosco. A nossa proteção está no nome do Senhor que fez o céu e a terra. Senhor nosso Deus, maravilhoso e eterno Pai, abençoa, Senhor, este teu filho e esta tua filha que me acompanha agora através das ondas desta rádio. Aonde quer que ele esteja, Senhor, que ele seja abençoado pela tua graça, pela tua bênção, que o Senhor possa protegê-lo de todo mal, de todo perigo e de toda doença do corpo e da alma. Em nome do Pai e do Filho e do Espírito Santo. Amém.
0: Bom dia, Zé Moraes aqui também. Manda um abraço aqui para nós, da Decarterra, e para todos os ouvintes da Paulista FM. E se você puder, Zé Moraes, manda um abraço também para todos os moradores de Tatinga, Paulista, a número um de verdade. Se puder também, põe nós em oração. Já estamos orando aqui para todos, principalmente os que mais necessitam. 6h, 21 minutos, aqui no 99.5 da Paulista, a rádio número um de verdade.

0: dos nossos patrocinadores por aqui, né? E nós voltamos na sequência aí, falou? 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

Bom dia, Zé Moraes. Bom dia a todos os ouvintes da Rádio Paulista FM. É o Caipira Barnabé chegando aqui para contar umas para vocês.

0: Ó, o Alex lá da bike, né, do Veracruz, tá na sintonia aí. O Luizinho também lá de Idolambra, Luizinho do Hiper de Saúde, e o Franciel do Santa Bárbara, o Zé Galo do Veracruz, e Adão também. Estará nos ouvindo, viu, Bernabé? Alô, Bernabé.
1: É o Caipira. Você está Bernabé, no Paulista tá Rural. Tenha um lindo dia.
0: O Caipira Bernabé com o Zé Moraes aqui. Ô, Bernabé, fala aí então, quem gosta de ouvir você falando é o nosso amigo lá de Piraju, o Bema. Fala aí então.
2: É o Caipira Bernabé, eu também tô aqui no programa Paulista Rural com meu amigo Zé Moraes. 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
1: Eita, gauchado! E aí, os cunhudos da madrugada aí, né, cara? Zedão, bom dia, meu amigo. Zedão do Vera Cruz. Aquele abraço do Zé Galo também aí, do Vera Cruz também.
2: Bom dia, sou Zé Moraes. Tudo bom, sou Zé?
1: Tudo bem.
2: Mais um programa, graças a Deus. Mais um dia, né, sou Zé? Estamos aí. Mandar um abração pra esse povão aí que tá ouvindo a Rádio Paulista aí, na região aí, tá bom? Todo mundo aí. Tá bom? Quem eu conheço, quem não conheço, estamos aí. Vivendo esse. Essa vida, esse mundão de Deus, que só Deus mesmo. Aí estamos aí, seu Zé.
1: Acudei. É isso aí, meu amigo, é isso aí. Alô, José Leite e a Jô, lá no Irigambino. Bom dia, meu afiliado. O Zé Carlos e Naíri também com a família dele. Orlando com a família, Nadine, Naíri, Eurídio, todo mundo da família. Dona Adelaide e o Adelino Bruno, lá no Presidencial também. Genil e a esposa dele, a Dona Débora. E todo o pessoal da família aí do

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0: por aí, né? Vamos embora nesse som, né? Vamos despedindo por aqui. Agora chegou uma mensagem aqui, vamos ouvir essa mensagem que chegou.
1: Ih, Moraes, tá com uma música pra Dona Rosa aí, Praia Branca. Manda Batista.
0: Dona Rosa, Praia Branca, bom dia. Tem música que não deu tempo de atender também, a música do Zé da Silva também, lá com meu amigo Lorival pediu, cara. Não deu. Não deu, fica pra amanhã, né?
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0: Brinque louco, saudoso. Vambora!

0: o cara, pus, vambora, essa moda que vai entrar aqui pra nós finalizar aqui é aquela música que o seu Hélio da Gafusco gosta. Seu Hélio da Gafusco Pneus gosta, né, seu Hélio? Um abraço aí, pessoal todo aí, o Sério da Peixaria, o Igor. Um bom dia para os meus parceiros, o Jair da Fogos e Luz aí. Vamos despedir aqui, cara, dos nossos patrocinadores, então?
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0: Eita, mora boa.
1: Verdade.
0: Vou embora e volta amanhã.
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2: isso é Moraes
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0: É, muito bem, ouvintes, nosso programa chegou ao final, né? Vamos embora. E amanhã, né, volta, se Deus quiser, a partir das 4 horas da manhã. E vamos agradecer aqui todos os nossos patrocinadores, né? 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
0: 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Com Deus, sem ir embora, voltamos amanhã, se Deus assim nos permitir, com mais uma edição do nosso programa, né, Margo?
2: Ah, isso é Moraes. Não te acho. O gato,
4: vamos embora.
2: Eu quero um helicóptero.
0: Tchau!

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1: Pontualmente 7 horas da manhã. Que legal, né, gente? Estamos chegando aqui para mais uma edição do Jornal da Paulista. Hoje é dia 13 de julho de 2026, segunda-feira. Muita gente voltando aí de um feriadão prolongado, né? Que legal. Tomara que você tenha tido essa sorte. Mas você que ficou aí de boa também, você que trabalhou, muito normal, né? Então vamos aí até as 8 da manhã, trazendo aí as notícias de Avaré, as notícias da nossa região. Jornal da Paulista, primeira edição, aqui com a minha apresentação, Silvana Mota. 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Associação Atlética Avariense, que noite gostosa, que foi o Bailão Sertanejo, né, gente? Já a gente comenta. Bailão Sertanejo que superou as expectativas aí com Anderson e Daniel, também Júlio Matos e Adriano. E vem aí agora a balada Flashback. 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Alô, galera de Campos de Olambra, Paranapanema. Super bom dia aí toda a região. 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Alô, dona Elza, alô, Edivaldo, bom dia pra vocês. 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Alô, Jansen e Fátima, mais uma semana aí de muito trabalho, né? Com certeza. 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Olha, o feijão da minha, feijão delicioso aí da nossa região. O pessoal vem de longe aí, leva o feijão ponteiro. Aí quando volta fica freguês, fica cliente. Por quê? Porque é muito bom esse feijão, ele é nutritivo, é da nossa terra, tem a marca da nossa região. Olha que maravilha, gente. O feijão ponteiro é mais que um feijão, ele é tudo de bom, tem economia, enfim, é nutritivo e representa a nossa região, né? Então tá aí, feijão ponteiro da minha amiga Vanessa, lá em Campos de Olambra. Também a técnica Diesel Marçom, do meu amigo Marçom. Alô, Marçom, bom dia. Marçom já tá lá curtindo a gente, né? Sempre ligadinho. Marçom diz que gosta demais, ele, o Neto, a família inteira do Gustavo Lima. E já tá pensando em ir pro show do Gustavo Lima, na Emapa. Mas é claro, nossa, gente, olha, agora eu sei que a Emapa vai ser sucesso mesmo. Olha o Marçom, Silvana, eu vou na EMAP e vou levar meu neto no Gustavo Lima. Olha que maravilha, né, Marçom? Bom dia. Então tá aí, são esses os parceiros nossos aqui da nossa programação, até as 8 da manhã, trazendo aí música e informações para vocês. 7:06, Jornal da Paulista, vamos saber aí a previsão do tempo, vamos ver como é que vai ficar essa semana. Estamos no inverno. E aí, vai ter inverno mesmo? Vai ter frio? Vamos lá, 7:06.
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1: É, a previsão do tempo, gente. Nesse momento nós estamos com 10 graus aqui na cidade de Avaré. A mínima foi 8 graus e a máxima vai até 18, então não vai esquentar muito hoje, não. Mas estamos com 10 graus neste momento. Para amanhã, terça-feira, vai gelar mais ainda a mínima. 6 graus a mínima, a máxima 19. Na quarta-feira, 8 a mínima, a máxima 23. Na quinta-feira, 11 a mínima, a máxima 25. Sexta-feira, 13 a mínima e a máxima 25 graus. Não há previsão de chuva para os próximos dias. Então, previsão de condições nubladas por volta das 8 da manhã e ensajadas de vento estão a 23 quilômetros por hora neste momento aqui na cidade de Avaré. 7:07, olha, já aqui na programação nós vamos estar trazendo aí como notícia abuso psicológico que leva a vítima a duvidar de si mesma, né, gente? Violência contra a mulher. A gente fala em abuso psicológico, é complicado, né? Mas já tem uma matéria especial aqui da agência Rádio Web. Também, olha, sob forte comoção, caminhoneiro morto em acidente no trevo de Itaí foi sepultado lá na cidade de Paranapanema. Trazendo para você também que homem corta fiação de comércio, tenta furtar estabelecimento e acaba preso aqui na cidade. Então essas e outras notícias comigo a partir de agora. Mas vamos de música também? Vamos lá, Maurício e Eduardo, Solteira no Mundo, 7:08.

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5: É 7h14. Jornal da Paulista, primeira edição, trazendo aí pra você. Olha, motociclista morre após acidente na cidade de Botucatu. Matéria destaque do jornal Acontece Botucatu. Um motociclista de 26 anos morreu na noite de ontem em um acidente registrado na rua Nicola Zappone, nas proximidades do shopping em Botucatu. De acordo com as informações da Polícia Civil e da Polícia Militar, há suspeita de que o veículo BMW tenha fechado a motocicleta momentos antes da queda. A vítima sofreu ferimentos graves e morreu ainda no local. O serviço de atendimento móvel de urgência, o SAMU, foi acionado, mas apenas pôde constatar o óbito. A vítima foi identificada como Gabriel Levi Andrade Primo Moreira, de 26 anos, que trabalhava como entregador por aplicativo. Ainda conforme as informações apuradas, o condutor da BMW não permaneceu no local do acidente e deixou a via antes da chegada das equipes de socorro e das forças de segurança. A Polícia Civil investigará as circunstâncias do acidente, incluindo a versão apresentada por testemunhas sobre a possível participação do veículo. Imagens de câmeras de segurança e outros elementos também deverão ser analisados para esclarecer a dinâmica dos fatos, identificar eventuais responsabilidades. As causas do acidente seguem sob investigações. 7h16, Jornal da Paulista, primeira edição. Olha, homem corta fiação de comércio, tenta furtar estabelecimento e acaba preso aqui na cidade de Avaré. Uma tentativa de furto mobilizou equipes da Polícia Militar na manhã do sábado, na área do centro aqui da cidade. A ocorrência foi registrada em um estabelecimento comercial, onde um homem foi surpreendido ainda no interior do imóvel, antes de conseguir levar os objetos. Segundo as informações apuradas pela reportagem, que no caso, Jornal Voz do Vale, no local, um prestador de serviço chegou ao comércio e percebeu diversos objetos separados e apoiados sobre um muro, situação que chamou sua atenção. Diante da suspeita de um possível furto em andamento, ele acionou a Polícia Militar por meio do telefone 190. As equipes realizaram buscas do estabelecimento e localizaram o suspeito escondido em um pequeno cômodo no fundo do imóvel. Durante a vistoria, os policiais também constataram que o fio de alimentação elétrica do prédio havia sido cortado, indicando a tentativa de retirada do cabeamento. No entanto, o material não chegou a ser levado. A Polícia Militar destacou que a rápida comunicação da testemunha e a pronta resposta da equipe foram fundamentais para impedir a consumação do crime. O homem recebeu voz de prisão e foi conduzido ao plantão policial de Avaré, onde a ocorrência foi apresentada. Ele permaneceu à disposição da justiça, enquanto a Polícia Civil deu sequência às investigações e aos procedimentos legais. 7h17, sob forte comoção, caminhoneiro morto em acidente no trevo de Itaí é sepultado em Paranapanema. O caminhoneiro Paulo de Paula, de 39 anos, conhecido carinhosamente como Chico Bento, foi sepultado no final da tarde da última sexta-feira no cemitério municipal de Paranapanema. A despedida reuniu familiares e amigos que prestaram as últimas homenagens ao motorista, vítima de um grave acidente envolvendo caminhões registrado na manhã da quinta-feira no trevo de Itaí. O velório foi realizado na Vida Plus em Paranapanema e foi marcado por grande comoção. Muito querido na cidade, Chico Bento era lembrado pela simplicidade, pelo jeito alegre, pela amizade que cultivava com todos os seus ao redor. Sua morte precoce causou forte impacto entre familiares, amigos e também conhecidos. Além da saudade deixada entre aqueles que conviveram com ele, Paulo deixa 3 filhos pequenos e, segundo pessoas próximas, eram sua maior motivação e razão de viver. Trabalhador e dedicado à família, era reconhecido pelo esforço diário para garantir o sustento e proporcionar uma vida melhor aos filhos. Que judiação, né, gente? O acidente aconteceu na manhã da quinta-feira, no entroncamento do entre a rodovia João Melão, a SP-255, e a Raposo Tavares, a SP-270, próximo a Itaí. Segundo as informações, um bitrem colidiu violentamente na traseira de uma carreta que deixava um posto de combustíveis. No momento da colisão, havia intensa neblina no trecho, fator que pode ter comprometido a visibilidade dos motoristas. Com a força do impacto, o caminhoneiro ficou preso às ferragens da cabine. Equipes de resgate da concessionária responsável pela rodovia realizaram um trabalho delicado para retirar a vítima, que foi socorrida em estado gravíssima. Inicialmente, Paulo foi encaminhado ao pronto-socorro de Avaré e posteriormente transferido para a Santa Casa de Misericórdia, onde recebeu atendimento especializado. Apesar dos esforços da equipe médica, ele não resistiu aos ferimentos e teve morte confirmada no final da tarde da quinta-feira. Conforme apurado pela reportagem também, a reportagem aqui da Voz do Vale, nós estamos trazendo a informação, a esposa do caminhoneiro, que o acompanhava no atendimento da Santa Casa, recebeu a confirmação do falecimento ainda na unidade hospitalar. A ocorrência mobilizou equipes da concessionária responsável pela rodovia e pela Polícia Militar Rodoviária, que atuaram no resgate, na segurança da área e na organização do trânsito, que ficou lento durante o atendimento. Que triste, né? A morte de Paulo, encerra de forma trágica mais uma ocorrência que mobilizou toda a região e deixa uma lacuna entre os familiares, amigos e colegas de profissão, que agora se despede de um homem lembrado pelo trabalho, pela dedicação à família e pelo carinho com que tratava as pessoas ao seu redor. Lamentável, né, gente? Então fica aí, infelizmente, mais um registro de acidente com vítima fatal, mais um pai de família, né? E você que tá na estrada aí, gente, muita atenção. Olha, esse período aí que a gente vê as neblinas, é poucos metros de visibilidade e tem que tomar muito cuidado, né? Não é brinquedo, é complicado, né? É complicado mesmo, os caminhoneiros também, as nossas rodovias estão bem lotadas, isso a qualquer momento do dia, da noite, principalmente durante o dia, é praticamente 24 horas de atenção mesmo, e à noite complica ainda mais, né? Por causa da neblina, nas noites e nas manhãs, né? Porque o sol tá demorando um pouco mais aí para tomar mesmo a conta, né? Para tomar o espaço, que é o que a gente torce, né? Quando a gente vê a neblina e a gente fica preocupado. Então tá aí 7 horas e 21 minutos, Jornal da Paulista, primeira edição. 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E o pessoal lá da Igreja Assembleia de Deus, Ministério do Belém, do bairro Camargo, tem um evento bem legal agora para acontecer, é uma feijoada, né? Uma feijoada, você que gosta de uma bela feijoada, gente, olha, vamos destacar aqui para vocês, então, este evento, né? Minha amiga Maria tá lá sempre curtindo a gente, é a Maria que trabalha lá na Coppermota, né? Pede pra gente estar divulgando, e é claro que a gente sempre parceiro, né, Maria? Super venda de feijoada completa e saborosa. É isso mesmo, por apenas R$30, marmita de feijoada de 1,1 kg, a marmita completa por apenas R$40, e é só feijoada R$30. A retirada será no dia 19 de julho, a partir das 11 horas da manhã. A retirada será na rua João Caetano Schmidt, 77. Encomendas e vendas pelo telefone 14 99779-9859, 99779-9859. Tá aí essa super feijoada aí, pessoal, da Assembleia de Deus, Ministério do Belém, do bairro Camargo, aqui em Avaré. 7h25. Ai, tem um evento legal também, que sobre miniaturas. Você gosta de miniaturas? Gente, tá chegando. É agora o pessoal do Arena Colecionável, contagem regressiva para o grande dia. Primeiro encontro de colecionadores de Avaré será no dia 18 agora, né? Hoje é dia 13, então estamos aí há 5 dias do evento, no horário das 10 da manhã até as 18 horas, no Vila Verde Hotel. Então você está convidado, né? Você não vai perder de jeito nenhum. Todo tipo de as coleções que você tem aí, aquelas figurinhas cards, quem que se lembra, né, das figurinhas card, aqueles carrinhos em miniatura. Enfim, gente, olha, vai ser aí, tem lugar especial aí para as exposições, né, com mesas para as exposições, local todo coberto, tem estacionamento, banheiro, praça de alimentação também. Então, no Vila Verde Open Mall, agora no próximo dia 18, das 10 da manhã até as 18 horas. O Fábio tá devendo uma visita aqui, viu, Fábio? Para vir falar sobre esse evento, eu tenho certeza que vai marcar Avaré. Todas as escalas, todos os colecionadores e uma única paixão, né? As coleções. Então você é o convidado especial, um dia inteiro dedicado à paixão por miniaturas, colecionadores, os carrinhos da Hot Wheels, né? Porque é uma infinidade. Você que faz coleção, gente, olha, vai ser muito interessante. A criançada principalmente ama isso daí. Os pais contando um pouquinho da infância para a criançada, mostrando como que eram as coisas, né? Os pais adoram mostrar os carrinhos aí para os meninos. Então tá todo mundo convidado. Venha compartilhar aí também a sua coleção e fazer grandes amizades. Exposição, venda, troca e mais paixão por miniaturas, por exposições. 7h27, Jornal da Paulista. 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

0: 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Alô Flávio, alô Léo, bom dia. E vem aí a Copa Aigô de Futsal em Avaré, hein? Começa agora no próximo dia 17. Tá chegando, hein? Tá chegando o grande dia aí do campeonato, que já tem as chaves definidas, né? Aqui no Ginásio Esporte Quinegão, aqui bem em frente à Paulista FM. Começa agora, dia 17, a bola rolando pela primeira Copa de Futsal Aigô. E a prefeitura, Ronaldo Araújo, né? Que é dado o nome também a este evento. 7h29, Jornal da Paulista. Quero mandar um alô todo especial ao pessoal lá da Associação Atlética Avarense, que tá lá curtindo a gente, né? Todos os diretores, seu Wilson, presidente. Gente, que legal que foi o baile aí no último sábado, né? Mas o baile aconteceu, gente. Começou bem na hora daquela chuva, na hora da chegada do pessoal, que foi aquele temporal que deu aqui a Avaré. Mas mesmo assim, graças a Deus, o pessoal foi e se divertiu muito, né? Muito mesmo. Anderson e Daniel mandaram muito bem. Foi top demais, parabéns Anderson, parabéns Daniel, foi chique mesmo, fizeram uma seleção caprichada e o pessoal dançou do começo ao fim. Júlio Matos e Adriano também dispensa comentários, dispensa apresentações, meninos são bons demais, que legal, né? Uma energia muito gostosa e foi assim aquele bailão que o pessoal tá só tecendo elogios, graças a Deus, a gente fica aí sempre apreensivo, né? Porque apesar da chuva, né, bem na hora da entrada do pessoal, muita gente acabou não enfrentando a enxurrada lá da porta do clube, mas enfim, quem foi, se divertiu e gostou demais. Então, com certeza, mais eventos assim devem ser realizados. E agora vem aí o próximo, a bola da vez agora será a balada Flashback, dia 25 agora, lá com Paulinho Maxon. Paulinho Maxon já tá fervendo na divulgação, né? Então tá aí balada Flashback, pessoal da região, pessoal da cidade, quem gosta do passinho, quem gosta das músicas aí dos anos 60, 70, 80, 90, 2000, é só chegar porque a noite é garantida. Já é tradicionalíssima também lá no clube, com Paulinho Maxon. Então agora, no próximo dia 25, para encerrar o mês com chave de ouro aí, o setor social lá do clube, convidando todo mundo, né, que gosta. E para você que admira, você que nunca foi, vai pela primeira vez que você vai ficar cliente, vai ficar parceiro também, né? 7h31, Jornal da Paulista, primeira edição. 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
1: 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É 7:36, Jornal da Paulista, os aniversariantes de hoje, né? Tô vendo aqui os aniversários da Flávia Mota. Flávia é minha prima, né? Queridíssima. Flávia, beijão pra você, viu? Filha da tia Neuza, grande, Flavinha. Deus te abençoe, viu? Também hoje é aniversário da Flávia e do irmão dela, o Alemão. Não são gêmeos, mas conseguiram nascer no mesmo dia, né, tia Neuza? Então tá aí a Flávia, bota e o Alemão, Fernando Alemão, lá da Construída Empreiteira, marido da Mona Lisa, pai do Vitão. Família linda, família maravilhosa, que eu gosto demais, viu? Então hoje a Flávia e o Alemão estão aniversariando. São irmãos, mas não gêmeos, mas nasceram no mesmo dia. Ah, tá. Beleza. No mesmo dia do meio, dia hoje é dia 13, né? Do dia 13 de julho, mas os anos diferentes. A Vanete Santos Cruz também, grande professora Vanete, amiga querida, já trabalhei com a Vanete, gente boa demais. O Guilherme Carvalho também está aniversariando hoje, esse Guilherme é fera demais, grande Guilherme, filho da minha amiga Marisa. O Ângelo Isbais também está aniversariando hoje, a Terezinha de Fátima Rosa Antunes, a Dinamene Godinho também, a Dinamene professora, grande Dinamene. Um abração, um beijão, feliz aniversário. A Vera Lúcia Camargo também aniversariando hoje. Enfim, a todos que estão comemorando a Idade Nova neste dia 13 de julho, para começar muito bem a semana com um ano mais velhinho, mas um ano de muita experiência. Fica aí um abraço de toda a equipe Paulista FM. 7:37, Jornal da Paulista, primeira edição, trazendo aí os destaques de Avaré e os destaques da região. Vamos falar aqui de abuso psicológico que leva a vítima a duvidar de si mesma. A matéria chega pra gente da agência Rádio Web.
2: Nas pessoas tem sido um dos maiores desafios. A psicóloga Juliane Borsa reforça que a violência psicológica não precisa chegar às agressões físicas para ser denunciada. Situações de humilhação, ameaças, isolamento, manipulação e controle justificam a busca por proteção e pelos serviços especializados. Em caso de emergência ou risco iminente de vida, a orientação é ligar imediatamente para o 190. Para denunciar situações de violência, buscar orientação ou acolhimento especializado, o canal é a Central de Atendimento à Mulher, pelo telefone 180. Rede por Elas. Informar é proteger. Denunciar é salvar. Uma campanha do Grupo Rádio Web. Produção e reportagem, Cassie Balog.
1: Valeu, Cassie. Então é isso mesmo, né? Abuso psicológico leva vítimas a duvidar de si mesma e não pode ser aceito de jeito nenhum. 7:38. 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Doutora Tassi Luiz, bom dia. 7:41. Ciro De Luca, copo virado. Você ouve aqui na programação Paulista FM, Jornal da Paulista, primeira edição, tem música pra você também.
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1: 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É 7:43, Jornal da Paulista. Olha só, um bebê de 7 meses foi encontrado morto dentro de casa, na casa onde morava, no bairro Cidade Nova, em Pederneiras, na madrugada deste domingo. As informações são do G1. Segundo aí o boletim de ocorrência, o pai teria dado banho na criança e colocado-a no berço para banhar a outra filha. Ao voltar, o bebê estava de bruços e com o rosto sobre o travesseiro. A criança apresentava coloração roxa e por isso foi socorrida e levada à Santa Casa da cidade, onde teve o óbito confirmado. O caso foi registrado como morte suspeita e será investigado pela Polícia Civil. Que triste, né, gente? 7:44, Jornal da Paulista, primeira edição, trazendo aí os destaques de Avaré, os destaques da nossa região e sempre com os nossos parceiros, pessoal que segue com a gente todas as manhãs aqui na programação Paulista FM. Homem morre atropelado na vicinal Plácido Lorenzetti, em Santa Cruz do Rio Pardo. Mais uma matéria destaque aí da polícia. Um homem de 42 anos morreu após ser atropelado na noite de sexta-feira na rodovia vicinal Plácido Lorenzetti, em Santa Cruz do Rio Pardo. De acordo aí com as informações divulgadas pelos portais IBTV News e Diário Cidadão, o acidente aconteceu por volta das 7:30. Isso da noite, né? A vítima, identificada como Rogério Rodrigues de Jesus, caminhava pela via no sentido do Distrito Industrial quando foi atingida por um veículo Hyundai HB20, conduzido por um morador de São Pedro do Turvo, que seguia em direção ao município de Santa Cruz do Rio Pardo. Rogério trabalhava como motorista na empresa MF Transportes, responsável pelo transporte de estudantes universitários da cidade para as faculdades da região. Morador do Jardim Paulista, ele era casado e deixa esposa e duas filhas. Equipes da Polícia Militar atenderam a ocorrência e realizaram o isolamento da área para o trabalho da perícia, que deverá apurar as circunstâncias do atropelamento. O corpo foi removido do local para pela funerária Rainha da Paz. Até a publicação da reportagem, não havia sido ainda divulgadas informações sobre o velório. O caso está sendo investigado para esclarecer as causas do acidente. Durante o atendimento da ocorrência, motoristas que trafegavam pela vicinal precisaram redobrar a atenção devido à movimentação das equipes de emergência e também segurança. Tá em matéria essa também, destaque no jornal Passando a Régua. 7:46 e o primeiro turno das eleições gerais está marcado para o dia 4 de outubro, né? Faltando menos de 3 meses aí para o pleito, eleitores e candidatos devem observar diversas regras previstas na Lei 9.504 de 1997, conhecida como Lei das Eleições, e nas resoluções aprovadas pelo Tribunal Superior Eleitoral, o TCE. A partir das próximas semanas, as principais datas já começaram a mobilizar eleitores, candidatos e partidos, né, gente? Agora acabou a Copa, pelo menos para nós, né? Para o Brasil. Mas a final da Copa ainda é no dia 19 de julho, mas o Brasil já se despediu semana passada. Então agora é voltar para as eleições, né? As convenções partidárias estão autorizadas a partir do dia 20 de julho até 5 de agosto. Para concorrer às vagas disputadas nas eleições de outubro, os candidatos precisam ter seus nomes aprovados pelos partidos. A escolha é realizada por meio das convenções. Após serem chanceladas pelas legendas, as candidaturas devem ser registradas na Justiça Eleitoral até o dia 15 de agosto. O dia 20 de julho também marcará a abertura do prazo para pedidos de voto em trânsito, mecanismo que permite ao eleitor votar fora da sua cidade, ou seja, do seu domicílio eleitoral, no dia da eleição. Os detalhes da solicitação ainda serão divulgados pela Justiça Eleitoral. O eleitor que estiver em outra cidade, mas dentro do seu estado, poderá votar para presidente da República, governador, deputados federal, estadual e distrital. Se estiver em outro estado, somente para presidente. O voto em trânsito estará disponível nas capitais e municípios com mais de 100 mil eleitores. O prazo também vale para pessoas com deficiência solicitarem mudança do local de votação. A propaganda eleitoral nas ruas vai começar no dia 16 de agosto. Os candidatos poderão participar de carreatas e passeatas entre o horário das 8 às 22 horas. As mobilizações devem manter distância mínima de 200 metros das sedes dos poderes executivo e legislativo, além de tribunais, quartéis militares, hospitais, escolas e igrejas. Os comícios podem ser realizados entre as 8 e a meia-noite. Os anúncios pagos na imprensa, escrita e internet também estarão liberados a partir desta data. A propaganda eleitoral gratuita no rádio e televisão será permitida entre 28 de agosto e 1º de outubro. O primeiro turno será realizado no dia 4 de outubro, quando serão eleitos deputados federais, estaduais, distritais, governadores, senadores e o presidente da República. O segundo turno está marcado para o dia 25 e pode ocorrer na disputa para os cargos de governador e presidente. Os eleitores voltarão às urnas se nenhum dos candidatos obtiver mais de 50% dos votos válidos, excluindo os brancos e nulos, no primeiro turno. Está aí 7 horas 49 minutos, Jornal da Paulista, primeira edição, trazendo sempre para você as notícias de Avaré, as notícias da nossa região e os nossos parceiros, sempre, né? Os nossos parceiros, pessoal que segue aí aqui na programação Paulista FM. O Michel lá de Botucatu também está curtindo a gente mais uma vez, né, Michel? Hoje é dia 13 de julho, né, Michel? 13 de julho, Michel de Góis. Hoje é dia 13 de julho, então desejo a você um bom dia e uma boa semana. Tá aí para você igualmente. O Tchê do táxi lá na cidade de Taquarituba, também ligadinho, mandando uma mensagem bonita aqui pra gente, né? Nossa semana, que nossa semana seja protegida, abençoada e guiada por Deus. Feliz semana. Amém, meu amigo. Assim será, com certeza, né? Abençoada por Deus. 7 horas 49 minutos, Jornal da Paulista, primeira edição, trazendo aí os destaques de Avaré, os destaques da nossa região. E é lógico também, né? Falando para você aí das notícias de Avaré, as notícias da nossa região e as notícias semanais. Mas a semana deverá começar com chuva e frio em partes do sudeste. Temos essa previsão do tempo, né? A gente já destacou a previsão do tempo no começo do jornal. Mas vamos aí então a essa matéria que vem pra gente da agência rádio, falando aí da previsão do tempo no país. Vamos lá, 7h50, Jornal da Paulista, primeira edição aqui pela sua rádio Paulista FM.
2: Uma frente fria que avançou do sul para o sudeste do país mudou o tempo em São Paulo, nos estados do Rio de Janeiro e também em Minas Gerais durante o final de semana. Agora, a tendência é que este sistema avance pelo oceano e leve instabilidades também para o estado do Espírito Santo. Amanhã já não há condições para chuvas generalizadas no interior do Brasil, mas vai ter bastante umidade e essa umidade pode provocar alguma chuva leve, alguma chuva isolada para áreas que estão sofrendo bastante com queimadas. Já com o início das queimadas, essa chuva é muito bem-vinda, mas para áreas produtoras, essa chuva é bem atípica, bem fora de época e pode provocar transtornos pontuais, como paralisação das atividades de campo. As temperaturas no início da semana já devem ficar mais baixas entre São Paulo, Rio de Janeiro e sul de Minas Gerais, mas no decorrer dos próximos dias, especialmente a partir de quarta-feira, a gente já deve ter temperaturas mais elevadas entre o amanhecer e o período da tarde. E para o final da semana, no decorrer da semana que vem, a tendência é de temperaturas bem acima da média. Tanto a temperatura da tarde, né, que é a temperatura máxima, quanto a temperatura do comecinho do dia. Então vai esfriar agora, um início de semana bem instável, com bastante nebulosidade, mas depois que esta frente fria se dissipar, perder intensidade, o tempo seco retorna e as temperaturas voltam a ficar bem elevadas no sudeste do país. Maria Clara Sasaki, da Tempo Ok Meteorologia, em parceria com a agência Rádio Web.
1: 7h52, tá aí um pouquinho mais sobre temperatura, né? O tempo é doido. 7h52, gente, olha o Dinos Presentes. 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Samanta, Breno, Rogério, família toda, bom dia! 7h56, Jornal da Paulista, primeira edição, a CIA também, Associação Comercial Industrial e Agropecuária de Avaré, com a campanha Na Palma da Sua Mão. 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Fiat Via Marconi, parceira aqui do Jornal da Paulista, primeira edição. 7:59, gente, eu vou ficando por aqui. Paulinho Ribeiro dá sequência na programação. Ao meio-dia tem mais informações com Ernesto Diniz. Um abraço, bom dia e excelente início de semana para todos nós. 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

Bom dia, bom dia. Estamos chegando de bem com a vida e sorrindo para um novo dia e mais esta manhã. Bom dia. Hoje é segunda-feira, dia 13 de julho de 2026. Bom dia, Varé. Bom dia, região. Estamos chegando assim, cheio de alegria, cheio de energia positiva para mais um programa junto com você, ouvinte da Paulo CPM, nesta linda, linda, linda manhã de segunda-feira, começando uma nova semana, primeiro dia útil da semana, né? Bom dia, com alegria e com energia positiva. Com as graças de Deus e a proteção de Nossa Senhora Aparecida, juntos até o meio-dia. Apresentação do Paulinho Ribeiro. Você participa comigo através do nosso WhatsApp 997-40-0824. Liga, pede a sua música, dá o seu toque, dá o seu bom dia aqui na Paulista. Tá começando agora e começa assim o programa de hoje. Em Avaré são 8 horas, 11 minutos. Tá começando.

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Wesley Safadão Displicente, Paulista, 8:17. 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
3: Paulista 8:21.
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Vamos! Ah, tá, né? 8h36 na Paulista, bom dia. 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
16: A França é a primeira semifinalista da Copa do Mundo de 2026. Nesta quinta-feira, 9 de julho, a seleção francesa venceu Marrocos por 2-0 no Gillette Stadium em Boston e garantiu vaga entre as 4 melhores equipes do torneio. Depois de um primeiro tempo sem gols, Kylian Mbappé se redimiu após desperdiçar um pênalti e abriu o placar aos 15 minutos da etapa final com um belo chute. 6 minutos depois, Ousmane Dembélé aproveitou um contra-ataque para ampliar e fechar o marcador. Com o gol, Mbappé chegou a 8 na Copa e empatou com Lionel Messi na artilharia da competição. A única preocupação para os franceses foi a saída do atacante, que deixou o campo com dores no pé direito. Agora, a França espera o vencedor de Espanha e Bélgica para conhecer seu adversário na semifinal, marcada para a próxima terça-feira, 14 de julho, em Dallas.
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Jean Giovanni com Brené Marrone, Me Faz Te Odiar. Paulista, 8, olha, às 9 horas e 14 minutos. Bom dia, bom dia. 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
1: Paulista 9:18.
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3: 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Paulista, 9 horas e 33 minutos. Bom dia, bom dia. 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
4: Paulista 9:40.
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3: Paulista 10 e 13.
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1: Thales Lessa e Diego Vitor Hugo, que pena. Paulista, 10 horas 31 minutos. Bom dia. 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
3: Paulista 10:34.
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Rodrigo, você gosta tanto de rua, né? Paulista 10:51. 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Comigo nas manhãs aqui do Paulista Show. 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

0: Mexer com as cowgirl é problemão.
1: Esse Call Girls, Paulista, 11:10. Bom dia, bom dia. 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
3: Paulista 11:19.
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Bosco e Vinícius, amiga linda. Paulista 11:33. Bom dia, tudo bem com você? Hoje é segunda-feira, segundo, né? Dia 13 de julho de 2026. Sindicato dos Trabalhadores Rurais de Avaré, atendendo Avaré, Andu, Água de Santa Bárbara, Sequeira, César e Aras e Pardinho. Felice, você também tem a direito a consultas médicas, consultas odontológicas, consultas jurídicas e auxílio na aposentadoria. Bom dia para os diretores do sindicato, o Adão, que é o tesoureiro, o Luizão, o diretor-presidente. Alô, Luizão, bom dia. A Andréia, gerente, a Daniela, a Rosana, lá em Cerqueira César, a Larissa, Sindicato dos Trabalhadores Rurais de Avaré, comigo nas manhãs aqui do Paulista Show. 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
12: A Espanha está classificada para a semifinal da Copa do Mundo de 2026. Em um confronto emocionante pelas quartas de final, a seleção espanhola venceu a Bélgica por 2-1 na sexta-feira, dia 10 de julho, no SoFi Stadium em Los Angeles. A Espanha saiu na frente com Fabian Ruiz, que aproveitou o rebote do goleiro Thibaut Courtois após finalização de Dani Olmo. A Bélgica reagiu ainda no primeiro tempo e empatou com Charles de Clercq-Ancelotti de cabeça após cruzamento de Kevin De Bruyne. No segundo tempo, a Espanha garantiu a classificação nos minutos finais. Michael Merino, que havia acabado de entrar em campo, aproveitou um rebote na área e marcou o gol da vitória. A partida também ficou marcada pela lesão de Courtois, que deixou o jogo chorando após sentir um problema muscular. O goleiro belga precisou ser substituído e viu a sua equipe ser eliminada. Com o resultado, a Espanha avança para a semifinal e terá pela frente a França na disputa por uma vaga na grande final da Copa do Mundo de 2026.
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3: Paulista 11:45.
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0: Hugo, beijei a cura. Paulista 11:53. Estamos indo embora. Na sequência vem aí o Ernesto Diniz e o Jornal da Paulista, a segunda edição.
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1: Paulista, 11:56.
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2: Muito bem, a população em primeiríssimo lugar, 12:10, está no ar o Jornal da Paulista. Vamos juntos até a 13h, sempre com os patrocinadores do jornal, né? 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Copa do Mundo, né? Argentina ganhou da Suíça 3-1, Inglaterra ganhou da Noruega 2-1, a Espanha ganhou da Bélgica por 2-1, enfim, então teremos aí amanhã, dia 14, jogão de bola, hein? França e Espanha às 16h e na quarta-feira Inglaterra e Argentina também às 16h. Então, façam suas apostas, vai torcer para Argentina, vai torcer para Inglaterra, Espanha ou França, enfim, vários bolões aí, galera participando, enfim, pra ter aí a sua opinião no futebol. Manda seu alô e boa tarde aqui na Paulista, o WhatsApp tá liberado para você já mandar a sua mensagem, interagir com a gente, 99-740-0824. Você participa, manda seu alô de boa tarde, de onde você tá ouvindo a Paulista FM, que é um prazer imenso saber que você tá sempre de radinho ligado no Jornal da Paulista. A gente tá trazendo já o giro de notícias para você, sempre aqui com o Jornal da Paulista, segunda edição, para você ficar por dentro de todas as notícias, já na abertura do Jornal da Paulista.
3: Segunda-feira, 13 de julho de 2026. Esse é o Giro de Notícias. Eu sou Eduardo Amaral e você acompanha os destaques do momento. Termina nesta semana o prazo da Casa Branca para decidir se coloca em prática ou não a nova ofensiva contra o Brasil. Até lá, o governo brasileiro não vai se manifestar sobre as estratégias em relação ao tema. A diplomacia do país decidiu esperar o final para dimensionar a reação sobre a decisão do governo Donald Trump. Os Estados Unidos ameaçam aplicar uma tarifa entre 25% e 12,5% sobre as exportações brasileiras. A equipe do presidente Luiz Inácio Lula da Silva trabalha com o cenário mais provável de confirmação dessas novas tarifas. Mesmo assim, o governo do país acredita que haverá um leque grande de exceções devido à dependência das empresas dos Estados Unidos a estes produtos. O presidente da Associação Brasileira dos Condutores de Veículos Automotores, a ABRAVA, Wallace Landim, convocou uma paralisação nacional da categoria com foco nos portos a partir da meia-noite desta segunda-feira. A mobilização visa pressionar o presidente do Senado Federal, Davi Alcolumbre, para pautar a medida provisória que determina o piso mínimo do frete e concede anistia a multas de manifestações passadas. A medida tem um caráter de urgência e perde a validade na quinta-feira, caso não seja votada pelos senadores. O ministro do STF, Flávio Dino, determinou o bloqueio de mais de R$6 milhões do ex-deputado Eduardo Cunha, do Republicanos de Minas Gerais. A decisão é um desdobramento da Operação Transparência, que investiga a possível ingerência ilícita de Cunha no direcionamento de verbas públicas, mesmo sem exercer mandato parlamentar desde 2016. A defesa de Cunha disse em nota que soube da decisão pela imprensa e que ele não foi intimado nem chamado a prestar esclarecimentos. Um estudo divulgado pela ONG Transparência Brasil nesta segunda-feira mostra que em 2025 a Câmara dos Deputados destinou R$1,3 bilhão em emendas de comissão sem identificar os parlamentares que realmente indicaram os beneficiários do recurso. O valor corresponde a 16% de toda a quantia indicada pela casa na modalidade. De De acordo com a Transparência Brasil, a autoria do montante foi assumida pelos líderes partidários, uma forma de driblar a indicação sobre o autor da emenda. O Giro de Notícias é uma produção Agência Rádio Web. Texto e apresentação, Eduardo Amaral. Edição, Mário Melo.
2: Tá aí, meio dia 15, né? Vamos juntos até a uma hora da tarde. Na sexta-feira, então, conforme prometido, trouxemos aqui no Jornal da Paulista, segunda edição, que a grade de shows, né, da IMAPA seria divulgada, né? E como foi divulgada, confirmada a IMAPA 2026, na qual a gente traz aqui também toda a repercussão, enfim. Prefeito divulga a programação completa de shows e desmente fake news. Tradicional Exposição Municipal Agropecuária de Avaré comemora sua 56ª edição entre os dias 11 e 20 de setembro. O prefeito Roberto Araújo confirmou a grade oficial de shows para IMAPA desse ano, né? Que acontece de 11 a 20 de setembro. O anúncio foi feito ao lado do presidente da exposição, Giovanni Daltio. O evento promete movimentar a região com uma mistura de ritmos que reúne lendas do sertanejo, fenômenos do pagode, música eletrônica e entretenimento para toda a família. Grade de shows. Na sexta-feira, dia 11, se apresentam Natanzinho Lima mais Zé Rafael. No sábado, dia 12, sobem ao palco Wesley Savadão mais Vovô James, né? E Val Pinheiro, que canta músicas da Marília Mendonça. No domingo, dia 13, teremos César Menotti Fabiano e Marcelo Aguiar. Na terça-feira, dia 15, aniversário de 165 anos de Avaré, a atração será da dupla de palhaços Patati e Patatá. Nesse dia, o parque de diversões não terá cobrança de ingressos para crianças de 0 a 12 anos de idade. Na quinta-feira, dia 17, as atrações serão o grupo de pagode Menos é Mais, além da dupla Teodoro e Sampaio. Na sexta, tem a dupla Bruno e Marrone, Geninho MC Pião, mais Tuta Guedes. No sábado, dia 19, se apresenta o DJ Alok com seu show de drones, mais Kaique Alessandro. No domingo, dia 20, tem show do embaixador Gustavo Lima, Zezé de Camargo e Luciano. Ainda no domingo, dia 20, tem a apresentação da dupla Durval e Aladim durante a tradicional queima do alho. O prefeito Roberto Araújo foi às redes sociais na noite de sexta para desmentir uma fake news. Acontece que a página oficial que irá comercializar a venda dos camarotes, área VIP, open bar e open food, foi hackeada. O prefeito disse, a página foi hackeada e lá colocaram a falsa informação de que seria cobrado ingresso para os shows para quem fosse assistir da arquibancada ou arena. Essa informação não procede. A festa será totalmente gratuita, por isso é a maior festa de portões abertos do país, explicou o prefeito Roberto Araújo. Agora, meio-dia 18, você está na Paulista FM com muitas informações até a uma da tarde. Uma notícia boa que vem lá de Brasília. Difícil vir notícia boa, né? Dos nossos deputados estaduais, federais, né? Para nossa região principalmente, né? Mas lá de Brasília tá vindo uma notícia boa. Tomara que seja colocada em prática. A Comissão de Constituição e Justiça e de Cidadania, CCJ, da Câmara dos Deputados aprovou a admissibilidade da proposta de emenda à Constituição de autoria do deputado Kim Kataguiri. O texto altera as regras de cobrança do IPVA. Vamos ouvir essa matéria com a Viviane de Oliveira Vieira, nossa correspondente de Brasília, que traz essa matéria que pode ajudar os brasileiros, porque o IPVA, o valor do IPVA é o olho da cara, né? Vamos lá.
1: A Comissão de Constituição e Justiça da Câmara dos Deputados aprovou a admissibilidade da PEC 3 de 2026, que propõe mudanças na forma de calcular o IPVA. A proposta apresentada pelo deputado Kim Kataguiri, do Missão de São Paulo, prevê que o imposto deixe de ser calculado pelo valor de mercado do veículo e passe a considerar o peso do automóvel. O texto também estabelece que a cobrança não poderá ultrapassar 1% do valor de venda e autoriza os estados a concederem descontos para veículos menos poluentes. Hoje, o IPVA é calculado com base no valor de mercado, usando como referência a tabela FIPE. As alíquotas variam entre 1% e 4%, conforme a legislação de cada estado. Segundo ele, os impactos na arrecadação dos estados e outros efeitos da mudança serão discutidos por uma comissão especial que vai avaliar o mérito da PEC. Com a aprovação na CCJ, a proposta segue agora para a comissão especial. Se avançar, ainda precisará ser aprovada em 2 turnos pelo plenário da Câmara dos Deputados. Reportagem Viviane Oliveira.
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2: Tá na Paulista, né? Vamos lá, Silvaninha Mota, traz notícias de Botucatu.
4: Grave acidente, viu, Ernesto? Um motociclista de 26 anos morreu na noite de ontem após um acidente registrado na rua Nicola Zappone, nas proximidades do shopping em Botucatu. De acordo com as informações da Polícia Civil e também da Polícia Militar, há suspeita de que um veículo BMW tenha fechado o motociclista momento antes da queda. A vítima sofreu ferimentos graves e morreu ainda no local. O serviço de atendimento móvel de urgência, o SAMU, foi acionado, mas apenas pôde constatar o óbito. A vítima foi identificada como Gabriel Levi Andrade Primo Moreira, de 26 anos, que trabalhava como entregador de aplicativo. Ainda conforme as informações apuradas, o condutor da BMW não permaneceu no local do acidente e deixou a via antes da chegada das equipes de socorro e das forças de segurança. A Polícia Civil investigará, é claro, as circunstâncias do acidente, incluindo a versão apresentada por testemunhas sobre a possível participação do veículo. Imagens das câmeras de segurança e outros elementos também deverão ser analisados para esclarecer as dinâmicas dos fatos e identificar eventuais responsabilidades. As causas do acidente seguem sob investigação. Em Silvana Mota para o Jornal da Paulista, segunda edição.
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5: Uma frente fria que avançou do sul para o sudeste do país mudou o tempo em São Paulo, nos estados do Rio de Janeiro e também em Minas Gerais durante o final de semana. Agora, a tendência é que este sistema avance pelo oceano e leve instabilidades também para o estado do Espírito Santo. Amanhã já não há condições para chuvas generalizadas no interior do Brasil, mas vai ter bastante umidade e essa umidade pode provocar alguma chuva leve, alguma chuva isolada para áreas que estão sofrendo bastante com queimadas. Já com o início das queimadas, essa chuva é muito bem-vinda, mas para áreas produtoras, essa chuva é bem atípica, bem fora de época e pode provocar transtornos pontuais, como paralisação das atividades de campo. As temperaturas no início da semana já devem ficar mais baixas entre São Paulo, Rio de Janeiro e sul de Minas Gerais, mas no decorrer dos próximos dias, especialmente a partir de quarta-feira, a gente já deve ter temperaturas mais elevadas entre o amanhecer e o período da tarde. E para o final da semana, no decorrer da semana que vem, a tendência é de temperaturas bem acima da média. Tanto a temperatura da tarde, né, que é a temperatura máxima, quanto a temperatura do comecinho do dia. Então vai esfriar agora, um início de semana bem instável, com bastante nebulosidade, mas depois que esta frente fria se dissipar, perder intensidade, o tempo seco retorna e as temperaturas voltam a ficar bem elevadas no sudeste do país. Maria Clara Sasaki, da Tempo Ok Meteorologia, em parceria com a agência Rádio Web.
2: É, em Avaré, a máxima chega hoje a 20, a mínima 8 graus, né? A previsão do tempo aqui no Jornal da Paulista, segunda edição.
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2: Agora 12:25.
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2: O Fundo Social recebe doação de litros de leite do Eco Blue Resort Avaré. Parceria reforça ações de solidariedade e contribui para o atendimento de quem mais precisa no município. A Prefeitura de Avaré, por meio do Fundo Social de Solidariedade, recebeu a doação de centenas de litros de leite do Eco Blue Resort Avaré. Os alimentos serão destinados às famílias em situação de vulnerabilidade social atendidas pelo município. A entrega foi feita por Natália Santos e Rogério Bala, representantes do Eco Blue. A primeira dama e presidente do Fundo Social, Érica Araújo, agradeceu a iniciativa da empresa, destacando a importância de parcerias que fortalecem as ações de assistência social e ampliam o alcance das campanhas solidárias. A contribuição do Eco Blue Resort Avaré evidencia o compromisso da iniciativa privada com a comunidade, colaborando para garantir mais segurança alimentar às famílias que mais necessitam e reforçando a importância da solidariedade na construção de uma sociedade mais acolhedora, destacou Érica Araújo. Mais notícias da região: homem e cachorro morrem após casa ser consumida por incêndio. Acionando aqui a Silvaninha Mota. Vamos lá, Silvaninha, traz essa notícia pra gente.
3: Mais uma ocorrência policial é dessa da cidade de Botucatu. Agora um homem de 60 anos e um cachorro morreram em um incêndio na madrugada da última sexta-feira em Rubião Júnior, no distrito de Botucatu. De acordo com o boletim de ocorrência, quando as equipes da Guarda Civil Municipal chegaram ao local, encontraram uma edícula nos fundos de um terreno já tomada pelas chamas. Por segurança, as casas vizinhas precisaram ser evacuadas. O homem foi identificado como Cássio Aparecido e, segundo os vizinhos, ele morava sozinho no local. O Corpo de Bombeiros e a Defesa Civil controlaram o incêndio. A perícia esteve no local e as causas serão investigadas. Daí Silvana Mota para o Jornal da Paulista, segunda edição.
2: Vamos agora acionar os nossos correspondentes em Brasília também, Yuri Hudson.
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2: Tá aí a política em Brasília. Agora tem a carta do ex-presidente Bolsonaro, né? E traz aí, tá repercutindo muito em Brasília, a carta do ex-presidente.
4: A divulgação de uma carta assinada pelo ex-presidente Jair Bolsonaro abriu uma nova frente de disputa política e jurídica neste fim de semana. O documento foi lido pelo senador Flávio Bolsonaro durante uma transmissão ao vivo nas redes sociais. Na mensagem, Bolsonaro pede união dos apoiadores em torno da pré-candidatura do filho à presidência da República e o define como seu porta-voz. Ao apresentar a carta, Flávio afirmou que a mensagem busca evitar divergências dentro do grupo político e dar uma direção única aos aliados durante a pré-campanha.
5: O momento é de arregaçar as mangas, deixarmos de lado as possíveis diferenças e cada um se empenhar pelo nosso pré-candidato à presidência, Flávio Bolsonaro. Meu pré-candidato, meu porta-voz, no qual confio para resgatar o Brasil e nos conduzir para a paz e a prosperidade.
4: A divulgação ocorreu poucos dias após a crise entre Flávio e a ex-primeira-dama Michele Bolsonaro, que trocaram críticas públicas e divergiram sobre alianças políticas no Ceará. A carta, no entanto, não faz qualquer referência ao conflito interno. A repercussão chegou ao Supremo Tribunal Federal. O deputado federal Lindbergh Farias anunciou que vai pedir ao STF a revogação da prisão domiciliar de Jair Bolsonaro.
6: É como se o candidato fosse Jair Bolsonaro e coloca o quê? Um porta-voz. Então eles estão afirmando que vão fazer isso novamente. É hora de ter uma posição firme do Supremo. Esse cara já tentou romper a tornozeleira eletrônica. Vocês lembram? Depois, 10 armas em casa. E agora, essa outra provocou a tornozeleira eletrônica. Vocês lembram? Depois, 10 armas em casa.

0: Estado ao Supremo. Agência Rádio Web, de Brasília, Yuri Hudson.
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2: Utilidade pública, prestação de serviço, a usina Rio Pardo está com várias vagas de emprego, né? 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Funcionando aqui a Copa do Mundo, né? Aqui não tem VAR. E os jogos da Copa chegando ao seu final. E a Paulista FM trazendo sempre todas as matérias, todos os assuntos da Copa do Mundo. Ficou sem graça a Copa depois que o Brasil saiu, mas tem as equipes lá, os países ainda competindo, porque ainda não terminou. Quatro seleções campeãs, né? França, Espanha, Inglaterra e Argentina. Já foram campeãs, né? Tem histórico na Copa do Mundo. E quem será a grande campeã da Copa do Mundo de 2026?
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4: O Aqui Não Tem VAR entra em campo para falar de uma rivalidade que ultrapassa o esporte. E tem tudo para escrever mais um capítulo marcante na história das Copas do Mundo. Em 1982, a ditadura argentina agonizava. Desesperado para se manter no poder, o general Leopoldo Galtieri ordenou a invasão das Ilhas Malvinas, na tentativa de inflamar o nacionalismo e salvar a popularidade do regime militar. O arquipélago, localizado no Atlântico Sul, estava sob domínio britânico desde 1833, mas sempre foi reivindicado pelo país sul-americano. Em resposta à invasão, a primeira-ministra britânica, Margaret Thatcher, enviou uma poderosa força-tarefa naval e militar à região. As tropas do país europeu derrotaram o exército argentino, retomando as ilhas, chamada de Falkland pelos ingleses. A guerra terminou com a rendição argentina e resultou na morte de 600.

0: 349 soldados argentinos e 255 britânicos. A derrota culminou na queda da ditadura no país sul-americano. Apesar de comemorar o fim do regime militar, a derrota nas Malvinas ainda é uma cicatriz na alma argentina até hoje. Imagina em 1986. Na Copa do México, argentinos e ingleses se enfrentaram nas quartas. Tudo e mais um pouco já foi falado sobre a Batalha do Azteca. La mano de Dios e um gol para sempre de Maradona definiram a vitória dos hermanos por 2-1. Gary Lineker marcou para os ingleses, o último gol dele no Mundial, onde foi o artilheiro com 6 gols. A partida é considerada para os argentinos uma revanche da Guerra das Malvinas. Essas duas seleções ainda escreveram outros dois capítulos em Copa, 98 e 2002, uma vitória para cada lado. Mas nada se compara ao jogo disputado na Cidade do México no dia 22 de junho de 1986. Ou nada se comparava, porque o Mundial de 2026 reservou uma semifinal que promete parar o universo do futebol. Neste sábado, a Inglaterra precisou da prorrogação para vencer a Noruega de virada por 2-1. A Argentina também precisou da prorrogação para superar a Suíça, 3-1. A semifinal entre Argentina e Inglaterra em Atlanta, na quarta-feira, dia 15 de julho, vai colocar frente a frente um genial camisa 10 contra um artilheiro criado no Tottenham, assim como em 1986. Diego virou Messi, Lineker virou Kane. O Aqui Não Tem VAR se despede contando segundos para esse novo capítulo nesta rivalidade, que é bem-vinda apenas dentro do campo. Aquele abraço.
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3: A Justiça Eleitoral começou a nomear as mesárias, mesários e as pessoas que vão atuar no apoio logístico das eleições 2026. Os juízes eleitorais têm até 5 de agosto para publicar o edital com os nomes dos convocados para o primeiro e um eventual segundo turno do pleito. A convocação é feita por carta, com informações sobre a função, o local de trabalho, a data da eleição e o treinamento obrigatório. Quem for convocado e tiver impedimento para exercer a função poderá pedir dispensa em até 5 dias após a publicação do edital, mediante comprovação. Em geral, as nomeações ocorrem em até 60 dias antes das eleições. A eleitora ou o eleitor pode acessar a página de autoatendimento eleitoral ou consultar o aplicativo e-título. Em caso de dúvidas, o cidadão pode consultar o cartório eleitoral onde está inscrito. Já a nomeação de integrantes das mesas receptoras de voto em trânsito, das sessões instaladas em unidades prisionais e de internação de adolescentes, além das equipes de apoio logístico e de auditoria, poderá ser feita até o dia 28 de agosto. A mesa receptora de votos é formada por 4 pessoas: presidente, primeiro mesário, segundo mesário e secretário. Entre as responsabilidades do presidente estão abrir e encerrar a votação, verificar as credenciais de fiscais e observadores eleitorais, autorizar o voto dos eleitores, solucionar dúvidas durante o processo e zelar pela urna eletrônica e pelos demais materiais da sessão. Já as mesárias e os mesários são responsáveis pela identificação dos eleitores, entrega dos comprovantes de votação, organização da fila, observando as prioridades previstas em lei e pelo registro das ocorrências da sessão eleitoral. Quem atua como mesário tem direito a 2 dias de folga para cada dia trabalhado e para cada dia de treinamento, além de auxílio alimentação de R$ 65 por turno, possibilidade de aproveitamento das horas como atividade acadêmica em instituições conveniadas e, quando previsto em edital, pode usar a participação como critério de desempate em concursos públicos. As inscrições para mesário voluntário podem ser feitas durante todo o ano pelo aplicativo e-título ou pelos sites dos tribunais regionais eleitorais. Podem participar eleitoras e eleitores maiores de 18 anos que estejam em situação regular com a Justiça Eleitoral. A inscrição, no entanto, não garante a convocação. Mais detalhes sobre o trabalho dos mesários e a convocação dos eleitores podem ser acessadas em www.justicaeleitoral.jus.br/eleições/mesário. Com informações do Tribunal Superior Eleitoral, Bianca Mingotti.
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1: 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Olá, aqui do Cristo Redentor, né? Atrás da Rádio Paulista FM, todo mundo conhece, um dos cartões postais do nosso município. O Cristo Redentor passará por restauração e ganhará nova iluminação. Intervenção faz parte das ações de preservação do patrimônio público e busca manter um dos principais pontos turísticos de Avaré. A Prefeitura de Avaré contratou a empresa Concept Obras Limitada, vencedora do pregão eletrônico 069/2026, para executar a restauração do Cristo Redentor e da cascata localizada no complexo turístico. Os serviços incluem recuperação da estrutura, limpeza das superfícies, correção de fissuras, remoção da pintura deteriorada, preparação da base e nova pintura com tinta acrílica para áreas externas. Ao final da obra, será realizada a limpeza do local. O projeto também prevê a instalação de um sistema de iluminação cênica em LED, com projetores para o monumento e a cascata, além de controlador de iluminação, infraestrutura elétrica e dispositivos de proteção. A intervenção faz parte das ações de preservação do patrimônio público e busca manter um dos principais pontos turísticos de Avaré em condições adequadas de conservação e visitação. De acordo com a Secretaria Municipal de Turismo, a obra contribuirá para preservar o monumento, ampliar a segurança dos visitantes e fortalecer o turismo no município. Com a nova iluminação, Cristo Redentor também ganhará destaque no período noturno, ampliando seu potencial como ponto de visitação e para realização de eventos e registros fotográficos. Então tá aí. Cristo Redentor está no site da Prefeitura Municipal. Cristo Redentor passará por restauração e ganhará nova iluminação. Intervenção faz parte das ações de preservação do patrimônio público e busca manter um dos principais pontos turísticos de Avaré.

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2: Bom dia, você ouve a RFI. Estes são os destaques dessa segunda-feira, 13 de julho. Uma operação está sendo realizada nesta segunda-feira na região parisiense para conter o fogo na floresta de Fontainebleau, incluindo 2 aeronaves de combate a incêndios. O fogo já destruiu 900 hectares de uma das áreas mais famosas da França, a cerca de 60 quilômetros a sudeste de Paris. O avanço das chamas levou à retirada de aproximadamente 200 pessoas que foram levadas para lugares seguros. O incêndio também provoca transtorno nos transportes. Trechos das rodovias foram interditados e várias linhas de trem de alta velocidade que ligam Paris ao sul do país no domingo deixaram de circular durante a noite. E subiu para 13 o número de mortos no incêndio na província de Almeria, na região da Andaluzia, no sul da Espanha. Domingo, as autoridades espanholas anunciaram que o fogo havia sido controlado após 3 dias de incêndio e os moradores da localidade de Los Gallardos começaram a voltar para casa. 7.000 hectares foram queimados no incêndio, que atingiu um perímetro de 40 quilômetros. Um estudo de pesquisadores britânicos publicado nesta segunda-feira afirma que o número de mortes relacionadas ao calor entre maio e junho na Inglaterra e no País de Gales pode ultrapassar 2.700. O Reino Unido atravessou 2 ondas de calor inéditas em maio e junho, com temperaturas recordes que ultrapassaram os 37 graus em algumas regiões. O Irã anunciou nesta segunda-feira que continua as negociações com os países mediadores para evitar uma escalada com os Estados Unidos. Teerã também informou que não se consideraria mais vinculada ao memorando de entendimento firmado com Washington em junho, caso os Estados Unidos não cumpra os compromissos assumidos para pôr fim à guerra. A Guarda Revolucionária Iraniana reivindicou na segunda-feira a autoria de novos ataques contra instalações americanas em países do Golfo, em resposta a bombardeios dos Estados Unidos. Ataques de drones ucranianos deixaram 4 mortos e 7 feridos na Rússia, incluindo 3 vítimas fatais na região de Moscou, segundo autoridades locais nessa segunda-feira. O presidente francês Emmanuel Macron reúne hoje em Paris líderes e representantes de 37 países na cúpula da coalizão de voluntários em prol da Ucrânia. O encontro contará com a presença de Volodymyr Zelensky, que tem o objetivo de intensificar o apoio à Ucrânia. Rádio França Internacional, em parceria com a agência Rádio Web de Paris, Ana Carolina Pelis.
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2: Aí, faltando 6 minutos para 13h, é lógico, você tá aqui na Paulista FM, curtindo a Paulista, mandando seu alô de boa tarde e tudo mais, né? A gente só agradece a sua participação aqui com o Jornalismo Paulista. Mas eu vou trazer aqui a matéria do Flamengo, né? Da redação Ana Paula Costa.
3: Enquanto o Campeonato Brasileiro está em pausa por causa da Copa do Mundo, os clubes estão aproveitando essa intertemporada para fazer amistosos. Alguns jogos aconteceram neste fim de semana. No sábado, em Portugal, o Flamengo conquistou o troféu do Algarve ao derrotar o Benfica por 2-1. Com portões fechados, também no sábado, 4 equipes se enfrentaram. No CT da Barra Funda, São Paulo disputou com o Santo André e o outro jogo treino aconteceu em Bragança Paulista entre Red Bull Bragantino e Atlético Paranaense com um placar de 2-1. Já neste domingo, o Fluminense fez 2 gols no Bahia no estádio do Maracanã e o jogo Corinthians e Cascavel terminou empatado em 1-1. O último amistoso deste domingo aconteceu na Arena Mané Garrincha em Brasília entre Cruzeiro e Grêmio. Com 2 defesas de pênalti do goleiro Gabriel Grando, o tricolor gaúcho terminou em 3-1 contra o Cruzeiro. O Brasileirão retorna nesta quinta-feira, dia 16, com a disputa da 19ª rodada. 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Produção e reportagem, Ana Paula Costa.
2: Aí então, ontem tivemos o jogo do Corinthians jogando aí contra o Cascavel. Joguinho fraco do Corinthians, empatou 1-1, mas estão retornando, enfim, estão reclamando muito do campo e tudo mais, mas sempre tem uma desculpinha, mas vamos ver agora, quinta-feira volta o Brasileirão, torcei para que volte os times aí bombando, porque estavam descansando, todo mundo tava descansando, né? Agora tem que jogar. 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Mas antes tem uma matéria produzida pela Dandara, né, que esteve no plantão policial esse final de semana, e um homem que foi preso após descumprir medida protetiva na noite deste sábado. Produção Dandara, aqui no Jornal da Paulista, segunda edição.
4: Grande, após descumprir medida protetiva. Eu estou com o Cabo Cláudio, que vai trazer mais informações. Boa noite, Cabo.
5: Boa noite, Dandara. Boa noite a todos os ouvintes. A equipe se encontrava de serviço na data de hoje, quando, por volta das 18h30, foi acionada via central Copom para um atendimento de ocorrência, onde, segundo constava no histórico aí, a solicitante mantinha uma medida protetiva em desfavor ao seu ex-convivente. Segundo a denúncia da mesma, o indivíduo estava no interior da residência, estava ameaçando a mesma com palavras de baixo calão em tom de ameaça. Diante dos fatos, a equipe se deslocou ao local mencionado e, ao chegar, visualizou o indivíduo no interior do quintal. E esse, ao perceber a chegada da presença policial, ele tentou se evadir. Porém, foi contido, foi abordado e, durante a pesquisa dos seus antecedentes, foi constatado uma medida protetiva em seu desfavor, o qual o mesmo veio a relatar à equipe que possuía tal medida, e na data de hoje veio até a residência da sua ex-mulher para fazer uma visita ao seu filho. Diante do ocorrido, passaram-se a desentender e a mesma acionou a PM através do serviço de emergência 190. Diante do ocorrido, esse recebeu a voz de prisão por descumprimento de medida protetiva e foi conduzido até o plantão policial, onde a autoridade competente foi cientificada dos fatos e elaborou o boletim de ocorrência de ameaça / descumprimento de ordem judicial, ficando aí o indivíduo recolhido à carceragem após o delegado ratificar a voz de prisão. E na data de amanhã será encaminhado à audiência de custódia.
4: Qual bairro aconteceu?
5: Foi ali na Vila Timóteo, mais precisamente ali no começo da rua Dr. Félix Fagundes.
4: Muito obrigada, Cabo, pelas informações. 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
1: Oi, boa tarde pra você. Estamos chegando aqui na Paulista FM. A partir de agora, até às 5:10 da tarde, Matheus Paiva. Yeah.

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2: 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E aí, tudo certinho? Tudo beleza? Maravilha, maravilha. Tá começando Super Tarde Paulista pra você. Então vamos juntos nesta tarde incrível, tarde gostosa, tarde maravilhosa. E você é o meu convidado a interagir, a participar. 997400824. Manda sua mensagem, o seu alô de boa tarde, pode pedir a sua música. Nós vamos transformar essa tarde num mix de sucessos do presente, recordações do passado, aquela mistura gostosa, envolvente, diferente que você curte aqui com Matheus Paiva. Combinado assim? 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Essas empresas com selo massacrante de qualidade vão com Matheus Paiva a partir de agora até às 5:10 da tarde. Tá começando
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0: 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Top demais da conta. 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Tá comigo? 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
3: 1:20.
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Estamos de volta na Paulista. Boa tarde, uma ótima segunda-feira para você. 99.6. Vem comigo.

Super Tarde Paulista, rolando até às 5h10 da tarde com Matheus Paiva. 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

0: 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Combinado assim? 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E em breve, chegando em Itaí, tá certo? Com Matheus Paiva. 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

0: da número 1 de verdade, Fred Fabrício. Te amar é meu talento. Maravilha, maravilha, Super Tarde Paulista, com Matheus Paiva, do oferecimento da DG Som e Isso Filme. 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Tá combinado assim? 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Combinado assim? 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Boa tarde! Tá bombando aqui com o Matheus Paiva! Ao vivo, todos os dias, pra você, da 1 até as 5:10 da tarde.
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5: 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Tamo de volta na Paulista FM. 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

0: de verdade, Hugo Henrique, Mala, para você curtir na nossa tarde, na Paulista FM. 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Com Matheus Paiva, tá comigo? 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Boa tarde. Daqui a pouquinho tem muito mais. Continue na Paulista.
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0: 2:27.
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Pra você, com Matheus Paiva, todos os dias, da 1 da tarde até as 5h10. Muito obrigado pela sua audiência, por fazer da Paulista FM a mais ouvida, a mais querida, a mais tradicional de toda a região. Paulista FM, sempre na frente, sempre com você. 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Daqui a pouco tem muito mais. Muito obrigado pela sua companhia, pela sua audiência.

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3: 3:12.
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2: Boa tarde para você. Estamos de volta aqui na sua tarde de segunda. Matheus Paiva na Paulista.
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0: Pão de moagem aqui na tarde da Paulista com Matheus Paiva, hein? Massacrante, massacrante, massacrante audiência da Paulista para Varé e para toda a região. A cada 10 radinhos ligados, 8 com Matheus Paiva. Aqui o sistema é bruto. 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
0: Super tarde paulista com Matheus Paiva. 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Assis em Olambra, com Matheus Paiva, tá comigo até as 5h10 da tarde, no oferecimento total, é claro, da Praloc, locações de ferramentas para construção civil. 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
0: O Matheus Paiva na Paulista.
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0: Que maravilha.

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4: 3:37.
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0: 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Maravilha, gente! 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Tá comigo? 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
3: Foi rapidinho, né? Tamo de volta.

0: 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Combinado assim? O Matheus Paiva, aqui na Paulista FM, tá comigo. 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E em breve, chegando em Itaí, tá certo? Com Matheus Paiva. 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Boa tarde. Tá com Matheus Paiva pela Paulista. 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
1: Já estamos de volta na Paulista FM, o Super Tarde Paulista, rolando até às 5:10 da tarde. 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

ser com Matheus Paiva todos os dias da 1 da tarde até as 5:10. Muito obrigado pela sua audiência, por fazer da Paulista FM a mais ouvida, a mais querida, a mais tradicional de toda a região. Paulista FM sempre na frente, sempre com você. 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
1: Uma ótima tarde pra você ligado aqui nos 99,5. Estamos chegando, segunda-feira, dia 13 de julho de 2026. Por aqui, falou ao vivo Gilberto Florencio. Estamos chegando aí nessa segunda-feira pra ficar com você até as 9 da noite, levando muita música boa, muita música sertaneja. Até as 7 tem o seu Comitiva e das 7 às 9 tem os clássicos aí. É só modão, tá? Participa comigo aí. Manda seu WhatsApp 997400824. Uma ótima tarde pra você de Avaré e toda a região. Galera ligado com a gente aqui na Represa, curtindo a Paulista, passando aqui pelas rodovias, né? Dando aquela carona pra gente. Pessoal de Sítio Chácaras Fazendas, com o radinho ligado na Paulista. Bom demais! Tá começando aqui mais uma edição do seu Comitiva. 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Lojas Rodeio Store, tá começando mais uma edição do seu Comitiva Paulista. Vem comigo!
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1: Pra começar tem Ed Brito Samuel, Romance Rosa, 5:24, boa tarde.

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1: Paulista número de verdade, Eduardo Costa, imagina eu, 5h33, ótima tarde pra você ligado aqui na Paulista, obrigado pelo carinho da audiência, galera ligada com a gente, participa aí, daqui a pouco eu vou mandar aquele alô da galera, tamo junto aí. Tamo junto até as 9 da noite, levando aqui o melhor da música sertaneja. Continue participando, tá bom? 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

0: 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Vamos pro rápido break, daqui a pouquinho eu tô de volta. Não saia daí!
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1: A França é a primeira semifinalista da Copa do Mundo de 2026. Nesta quinta-feira, 9 de julho, a seleção francesa venceu Marrocos por 2-0 no Gillette Stadium em Boston e garantiu vaga entre as quatro melhores equipes do torneio. Depois de um primeiro tempo sem gols, Kylian Mbappé se redimiu após desperdiçar um pênalti e abriu o placar aos 15 minutos da etapa final com um belo chute. 6 minutos depois, Ousmane Dembélé aproveitou um contra-ataque para ampliar e fechar o marcador. Com o gol, Mbappé chegou a 8 na Copa e empatou com Lionel Messi na artilharia da competição. A única preocupação para os franceses foi a saída do atacante, que deixou o campo com dores no pé direito. Agora, a França espera o vencedor de Espanha e Bélgica para conhecer seu adversário na semifinal, marcada para a próxima terça-feira, 14 de julho, em Dallas.
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1: Opa, estamos de volta na Paulista. Por aqui segue ao vivo Gilberto Florencio até as 9 da noite. A número de verdade, agora tem Matheus e Cauã com a Lauana Prado. Admita, faltando 12 minutos para 6.

Paulista, Namoro da Liberdade, Fernando Sorocaba com Jorge Matheus. Bom, rapaz. Faltando 4 minutos para 6 da tarde, continue participando aí. Manda seu WhatsApp no 99740-0824. Uma ótima tarde para você de Avarei e toda a região. Galera, ligado com a gente, curtindo a Paulista. Bom demais, hein? Junto com a gente também. 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

0: Paulista, número de verdade, Simone Mendes, direitos iguais. 6h13, ótima noite pra você, ligado aqui na Paulista. Obrigado pelo carinho, pela audiência. Galera sempre participando com a gente aí. O Cortinho lá em Agatuba, tudo bem, Cortinho? Como é que você tá, garota, lá na Romaria? Tudo bem, Cortinho? Boa noite.
1: Fala, Gilbertão. Uma boa noite, Paulista e região.
0: Tamo junto.
1: O Cortinho em Agatuba, Gilberto. Hoje a comitiva do João Pinto hoje tá fazendo o quarto dia.
0: É.
1: Tá no trecho ainda, rapaz.
0: Boa,
1: chegando rapaz. Na cidade de Tupéva.
0: Chique demais.
1: Ei, Gilberto, são 14 dias de trecho. Manda um modão pra nós. Manda a galera aí toda a região. Lá pro Zedinho, lá de Itaí, Índio Velho. Toda a galera de Daulambra. Todos que curtem a comitiva do João Pinto aí. Boa. Manda aí pra nós. Carro de boi de crowd, né? Manda pra toda a galera aí. Chique, um abraço, com Deus.
0: Valeu, Cortinho. Um abraço pra você, que Deus acompanhe vocês aí nessa rumaria. Obrigado pela sintonia, pelo carinho da audiência. Galera, lá em Angatuba, Cortina Paulista, o Michel em Botucatu ligado com a gente também. Obrigado pela sintonia, Michel em Botucatu. O Alemão em Garaçu, Tietê, sempre ligadinho com a gente também. Bom demais. Meire lá em Cerqueira César, tudo bem, Meire? Como é que tá o pessoal em Cerqueira César aí? Manda aquele modão aqui pra nós, estamos na audiência. Eu, o esposo Marcelo, as filhas Giovanni, Maria, Júlia. Valeu, Meire. Abração pra todo o pessoal em Cerqueira César, toda a família em Cerqueira César, Cortina Paulista. Bom demais. Maria Paris, que ligadinha com a gente. Ótima noite pra você também. Obrigado pela companhia. Vamos pro rápido break, já já eu tô de volta. Não sai!

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3: Paulista 6:16.
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5: Oi, boa noite, estamos de volta na Paulista.
6: Você.
5: Por aqui segue ao vivo Gilberto até as 9 da noite. A número de verdade, agora tem Murilo Ruf, Saudade Estranha.

de verdade, Gustavo Mioto com Ana Castela. Fronteira, 6h30. Ótima noite pra você ligado aqui na Paulista. Obrigado pelo carinho da audiência. Continue participando aí. Manda seu WhatsApp, 997-40-0824. Uma ótima noite pra você de Avaré e toda a região. Galera sempre ligada com a gente. Bom demais, hein? Junto com a gente. 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
1: Oi, boa noite, estamos de volta na Paulista. Por aqui segue ao vivo Gilberto Florencio até as 9 da noite. A número de verdade agora tem Diego Vitor Hugo, BG é cura.

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Paulista número tipo de verdade. Credo, que delícia. Paulo Pop, Pedro Paulo e Alex. Bora top, né? Faltando 7 minutos para 7 da noite. Continue participando aí. Manda seu WhatsApp no 997400824. Daqui a pouquinho vamos atender todo mundo. Obrigado pelo carinho, pela audiência. Galera sempre ligada com a gente. Bom demais. 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
3: Oi, boa noite, estamos de volta na Paulista.
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3: Por aqui segue ao vivo Gilberto Florencio até as 9 da noite.
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3: a número de verdade, agora tem Daniel com Henrique Juliano. Só dá você na minha vida. 76.

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0: 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GNG no Macaco Velho. 7:12, 7:13, né? Fechando aqui mais uma edição do seu Comitiva. 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Fechando aqui mais uma edição do seu Comitiva. Vamos para um rápido break. Já já volto com os clássicos sertanejos. Não sai daí!
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2: Oi, boa noite, boa noite. Tudo bem, gente? Como é que vocês estão aí? Tudo tranquilo? Hoje é segunda-feira, começando a semana, segunda-feira, dia 13 de julho de 2026. Por aqui, fala ao vivo Gilberto Florença até as 9 da noite, levando o melhor da moda sertaneja. A partir de agora é só modão aqui na Paulista. Quero todo mundo participando, hein? Manda seu WhatsApp 997400824. Deixa eu mandar um beijão pra Fer. Tá lá ligadinha com a gente em Arandu. Valeu, Fer. Obrigado pela companhia. Fernanda Lima. O Ezequiel também tá ligado com a gente. Tudo bem, Ezequiel? Aqui é a Sam. Ô, Sam. Tudo bem, Sam? Abraço pra você, pro Ezequiel, pra toda a família. Tô aqui na sintonia da Paulista, curtindo. E vai começar os clássicos. Agora é só modão, hein? Abraço também pra Maria, pro Cortinho lá em Angatuba, né? O pessoal do Rancho dos Moradeiros. O Zetinho em Itaí também ligado com a gente. A Meire em Cerqueira César. O Alemão e Garaçu, todo mundo curtindo a Paulista, bom demais. Obrigado aí pela audiência, galera sempre ligada com a gente. Chique demais, está começando aqui mais uma edição dos clássicos, pessoal aqui na represa ligado com a gente, curtindo a Paulista, né? No Costa Azul, no Estribo, nos Cambarás aqui, Porto Miramar, Terra São Marcos 1, São Marcos 2, ótima noite para vocês aí. Galera passando aqui pelas rodovias, né? Castelo Branco, Raposo Tavares, pela João Melão. Meus parceiros caminhoneiros aí transportando o progresso do Brasil ligados com a gente. Bom demais, pessoal de sítio, chácaras, fazendas, ligadinhos na Paulista. Tá começando mais uma edição dos clássicos sertanejos. 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

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Modão, hein? Todo mundo ligado na Paulista, obrigado pela audiência aí. A Dani lá do Paraíso, tudo bem, Dani? Ótima noite pra você e pra toda a família. Obrigado pela sintonia. Celinha Tavares, tudo bem, Célia? Célia Tavares, estamos aqui na sintonia do seu programa, aqui no bairro Camargo. Obrigado pela sintonia. Valeu, Celinha. Obrigado pela companhia aí, galera ligada com a gente. Bom demais. Obrigado pela audiência. Manda seu zap aí, 997400824. 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
1: A Argentina está classificada para a semifinal da Copa do Mundo de 2026. Em um jogo emocionante pelas quartas de final, os atuais campeões mundiais venceram a Suíça por 3-1 na prorrogação, neste sábado, dia 11 de julho, em Kansas City, nos Estados Unidos. A seleção argentina abriu o placar no primeiro tempo com McAllister de cabeça, após cobrança de escanteio de Lionel Messi. No segundo tempo, a Suíça reagiu e empatou. O jogo ficou ainda mais complicado para os suíços, após a expulsão de Embolo, que recebeu o segundo cartão amarelo depois da revisão do VAR. Na prorrogação, brilhou a estrela argentina. Julian Álvarez marcou um golaço de fora da área, acertando o ângulo do goleiro Cobel. Já nos minutos finais, Lautaro Martínez aproveitou um rebote na área e confirmou a vitória argentina. Com o resultado, a Argentina avança para a semifinal e terá pela frente a Inglaterra em busca de mais uma final de Copa do Mundo.
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8: Por aqui segue ao vivo Gilberto Florença até as 9 da noite.
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8: A número de verdade, ainda tem Alan e Aladim. Liguei pra te dizer que eu te amo. Faltando 2 minutos pras 8.

Paulistas Clássicos Sertaneja, Jadson, Pompurri de Viola, Pagodão de Viola, bom demais. 8:06, ótima noite pra você ligado aqui na Paulista, obrigado pelo carinho da audiência, galera ligada com a gente, bom demais. Daqui a pouquinho eu vou mandar aquele alô da galera toda a região aí curtindo a Paulista, bom demais. 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
2: Opa, estamos de volta na Paulista.

0: artistas clássicos sertanejos, Teodoro Sampaio, vou beber de novo. 8h24. Nossa, boa noite pra você ligado aqui na Paulista, galera ligado com a gente, todo mundo curtindo a Paulista aí. O Ezequiel, lá, esposa Santa, toda a família, Fernanda Lima, ligada com a gente, Arandu, Dani aqui do Paraíso, curtindo a Paulista com a família. Célia Tavares, ligadinha aqui no bairro Camargo, obrigado pela companhia. Tia do táxi também ligado com a gente, dando aquela carona, bom demais. E Sal também, tudo certo, garoto? Como é que você tá, garoto?
1: Boa noite, Gilberto.
0: Boa noite.
1: Beleza?
0: Bom demais.
1: Tá com o Leonardo Horizonte Azul pra nós aí, meu querido. Tchau, obrigado.
0: Valeu, Sal. Um abraço pra você e pra toda a família ligada com a gente. Vamos tocar Horizonte Azul. Moda. O Zé Pedro Negão, o homem tava sumido, rapaz. Como é que tá Itaberaí? Tudo certo, garoto? Itaberaí ou Itaberaí?
2: Aê, Gilberto, boa noite, Gilberto.
0: Boa noite.
2: Obrigado, seu programa.
0: Oi, sim, aí. Obrigado, tamo junto.
2: Ladinho agora sintonizou aqui, tamo aí.
0: Olha que beleza.
2: E o Brasil é nosso, Gilberto.
0: Pois
2: não
0: é.
2: Não deu nada, não.
0: Pois é.
2: Vai fazer
0: tá
2: o quê?
0: Tá feio.
2: Vou esperar daqui 4 anos de novo.
0: Só mais 4.
2: O sonho continua. Aquele abraço, tudo de bom, uma ótima noite, abençoado pra todos os ouvintes da
0: Amém. Paulista FM. Valeu, Zé Pedro, abração pra vocês aí, ligado com a gente lá em Itaberá. Itaberá ou Itararé? Acho que Itaberá mesmo. Valeu, Zé Pedro. Abração pra vocês aí, curtindo a Paulista. A Cris, tudo bem, Cris? Pessoal em Itatinga, ligadinho na Paulista também. Obrigado pela companhia aí, pela sintonia, tá bom, Cris? Pessoal em Itatinga também curtindo a Paulista. Bom demais, vamos pro rápido break, daqui a pouquinho eu volto. Não, sai daí!

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3: Oi, boa noite, estamos de volta na Paulista.
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3: Por aqui segue ao vivo Gilberto Florencio até as 9 da noite.
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3: a número de verdade, agora tem Zezé de Camargo e Luciano, Muda de Vida, 8:34.

0: Paulista, número 1 de verdade, tocando aqui o melhor da moda sertaneja, sempre no oferecimento aqui da Proeste Avaré, gente. 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Vamos para um rápido break, daqui a pouquinho eu volto. Não saia daí!
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